Podes gostar muito do que fazes. Podes, na verdade, viver para o trabalho que tens. Mas é muito bom uns dias fora, sem computador ou sem telemóvel, sem reuniões ou viagens de trabalho, sem objetos de escritório ou sem as ferramentas que usas para trabalhar. Nada como uns dias sem pensar no trabalho, por mais que gostes do teu trabalho. Seja como for, há uma coisa que podes levar para as férias, sempre, em qualquer lugar. Oceano Pacífico da RFM. 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

0: Está tudo pronto para mais uma noite escura. Aliás, para mais algumas noites escuras. Isto porque a lua está nova. Hoje, precisamente. E por isso, acredito que até vejas mais estrelas do que é costume. Boa noite, boa viagem com o Oceano Pacífico.
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É já este sábado que vais poder ouvir Luís Capaldi cantar a próxima música que vais ouvir aqui no Oceano Pacífico da RFM, Something in the Heavens. 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

0: E assim chegamos a Porto Seguro, a terra firme. Assim chegamos ao final do Oceano Pacífico desta noite. Continua a viagem, só com grandes músicas na RFM. Eu fico por aqui. Boa noite. Sou a Ana Colosso.
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8: Muito bom dia com a RFM. Estás comigo, Jéssica Mendes. Vamos lá ver se eu ainda sei fazer isto. Foram só 2 semanas de férias, mas eu sinto que desliguei mesmo. Parece que é começar um novo ano, sabes? A pensar naquilo que eu quero para o resto do ano, para os próximos meses, ainda para o verão também. Bom dia a ti também. Vamos lá.

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0: Nada como acordar com grandes músicas para o dia ter logo assim outro encanto, não é? Ainda que seja bem cedinho. Coldplay com Clocks aqui na RFM faz boa viagem. Se for o caso, daqui a pouco Madonna e Sabrina Carpenter na RFM.
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Bela Kay aqui na RFM. Estás comigo, Jéssica Mendes. Faz boa viagem, se for o caso. Se também estás de regresso ao trabalho depois das férias, é normal sentir-se assim aquela mini depressãozinha em que repensas toda a tua vida e pensas, eu estava bem, era assim, sem grandes rotinas, sem fazer nada, ou melhor, fazer só aquilo que me apetece, a dormir até mais tarde, também posso ficar acordada até mais tarde, em que a única preocupação é o que é que eu vou fazer amanhã para aproveitar da melhor forma o meu dia. Pois é, eu percebo perfeitamente, também regressei agora de 2 semanas de férias, 2 semanas muito bem aproveitadas, com os meus pais, com o meu namorado, com o meu cão, as primeiras férias do meu cãozinho, fomos muito felizes. E é normal agora neste regresso à rotina. Estou com as energias carregadas, mas estou assim com aquela sensação de, ai, que eu estava tão bem de férias. E ainda que ao mesmo tempo gosto de rotina, sabes? Esta dualidade do ser humano é meio complicado. Mas isto é para te dizer que não estás sozinho.

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2: E aqui vamos nós para mais uma hora de grandes

0: Aqui na RFM faz boa viagem, daqui a pouco Freya Sky, aqui na RFM.
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com Como é Fraco o Coração. A Elisa, que vai estar no Que Grandioso Espetáculo é Este da RFM no Porto, no dia 17 de outubro. 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

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Vamos lá ver o tempo para esta terça-feira. Podes contar com céu pouco nublado, apresentando períodos de mais nuvens no norte e centro, possibilidade de ocorrência de períodos de chuva e aguaceiros fracos no interior norte e centro durante a tarde, vento fraco a moderado, neblina ou nevoeiro matinal em alguns locais. Depois de uma onda de calor, vêm dias assim mais fresquinhos, com mais nuvens. E sejamos sinceros, isto não sabe nada mal, não é? Porque os dias de calor que tivemos não são bons. 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

0: estás de férias, aproveita. Não sei o que é que fazes acordar tão cedo. Se for para treinar, tens o meu respeito. Daqui a pouco na RFM ficas com Dance.
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Matilde, com o meu norte aqui na RFM a dar-te orientação à vida. Nesta terça-feira, vamos lá começar da melhor forma. Vais de férias entretanto, então, último esforço é para aproveitares com as grandes músicas.

0: Desse lado é sempre bom voltar aqui contigo ao nosso ritual, é verdade, das 5 às 7 podes contar comigo aqui na RFM todos os dias da semana. Sou Jéssica Mendes, volto amanhã a partir das 5 da manhã. Agora ficas com o café da manhã da RFM, beijinhos.
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11: Ora, muito bom dia, boa terça-feira, estás com a RFM, Pedro Fernandes, Marina Alvim e Luís Pinheiro.
12: Cá estamos.
11: Cá estamos para mais um dia de luta. Marina Alvim, como é que está o trânsito?
12: O trânsito na RFM com spoticar.pt, marca de carros usados, ainda tudo tranquilo, alguma resistência apenas em Lisboa, é o habitual. O IC19 com abrandamentos de Caluz à Amadora, na A2 a fila na Baixa da Almada, no Porto tudo tranquilo, boa viagem com a RFM. Hoje há a possibilidade de chuva fraca no litoral, de resto sol nadinha, a temperatura no interior norte e centro. É mais um dia, eu ia dizer, de primavera, porque parece, mas é verão, meus amigos, temos 33 graus para Castelo Branco, 30 para Porto Alegre, Lisboa hoje à espera de 29 de máxima, Faro com 27, Porto com 23. Eu no Porto punha um casaquinho.
11: Olha, e o sol, na margem sul pelo menos, estava lindíssimo, não sei como é que estava aqui em Lisboa.
13: Aqui não estava muito.
11: Não estava grande coisa.
13: Eu pelo menos não vi o sol.
12: Alguma nubulosidade, mas vai diminuir gradualmente ao longo do dia.
13: Muito bem.
11: Margem sul,
13: obrigado.
11: É margem sul, meus amigos.
12: É aquela do trânsito, não é? Todos os dias.
11: Se não vias na hora certa, sim. As notícias já a seguir.
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17: Olá, bom dia, eu sou a Beatriz Lopes. Termina hoje o prazo para os professores concluírem a correção dos exames nacionais. Os professores têm até ao final do dia para concluir a correção dos exames nacionais. O prazo foi alargado devido aos problemas registados na correção digital das provas. As pautas têm de ser fixadas na próxima sexta-feira. Em declarações à Renascença, Miguel Poiares Maduro diz acreditar que o ministro da Educação ainda pode recuperar a confiança dos portugueses, mas o antigo ministro do PSD defende que, se surgirem mais problemas nas próximas semanas, terão de existir consequências políticas.
18: Ele beneficia de um crédito grande, que era o ministro mais popular do governo. Eu acho que o haver dele ainda é positivo, desde que ele consiga. Se não, se não conseguir, eu acho que ele aí tem um problema sério e ele será provavelmente o primeiro a reconhecer isso.
17: Miguel Poiares Maduro, 12 organizações ambientalistas pedem ao governo e às autarquias mais medidas para proteger a população do calor extremo. Numa carta aberta, defendem a criação de uma rede nacional de refúgios climáticos e mais sombra e espaços verdes nas cidades. As associações alertam que Portugal já registou 6 ondas de calor este ano e dizem que é preciso agir para evitar mais mortes. O preço do petróleo voltou a subir devido à escalada do conflito no Médio Oriente. O barril de Brent fechou acima dos 83 dólares depois de os Estados Unidos terem atacado o Irão pela terceira noite consecutiva. Donald Trump anunciou que os Estados Unidos vão retomar na próxima noite o bloqueio naval ao Irão. O presidente norte-americano diz querer ser o anjo da guarda do Estreito de Hormuz. Pela primeira vez, a Ucrânia vai poder produzir no próprio país mísseis franceses. O anúncio foi feito por Emmanuel Macron. Kiev vai também comprar à França 16 caças Rafael e 9 sistemas de defesa antiaérea. O presidente francês anunciou ainda exercícios militares nos países vizinhos da Ucrânia para preparar a força multinacional que poderá ser enviada para o terreno depois de um cessar-fogo.

0: Human e Perfect. Como perfeita foi a tarde de ontem na apresentação do livro de Mariana Alvim. Quer dizer, quase perfeita. Temos que apontar aqui umas falhas,
1: temos,
0: não é?
1: Só favor.
0: Mariana Alvim apresentou então ontem o seu primeiro romance para adultos, como ela gosta de chamar. Não, porque o outro era para adolescentes, não é?
1: Exatamente. Não tem bolinha vermelha, não é para adultos nesse sentido, seus malandros.
0: Podia haver uma versão.
1: Não há. Não há.
2: Uma versão erótica.
1: Não. Não.
0: O Amor que Escolhemos é o primeiro romance de Mariana Alvim. Foi um sucesso o lançamento, sala cheia. Aliás, com pessoas de pé, já não cabiam pessoas sentadas, é verdade.
2: Saíam da sala,
0: Não saíam no mau sentido.
2: Sim.
0: É, tipo, pá, isto
2: não
0: está mesmo mal, vamos embora.
2: Não havia espaço para essas pessoas.
0: Não havia espaço para as pessoas. Agora, quando nós chegámos, eu fui dos primeiros a chegar. Porquê? Porque me enganei na hora.
1: Achava que era mais cedo.
0: Achava que era às 6, afinal era às 6:30. Por isso fui muito pontual. E havia uma primeira fila com cadeiras com um papelinho a dizer reservado. Não é? E eu achei assim, senhor, reservou aqui para os seus grandes amigos, não é? Ao que venho a perceber que não, que eu fui recambiado para a segunda fila.
1: Dos primeiros a chegar.
0: Por isso, logo aí, um ponto negativo. Não é?
2: Porque... E outros trabalhadores que não estão tão bem com Mariana Alvim ficaram nessa fila reservada. Não sabemos bem porquê ainda, não é?
1: Mas explico.
0: Que não estão tão bem, não. Toda a gente está bem com Mariana
2: Alvim. Não estão tanto.
1: Não estão tão próximo como vocês. Não, mas a editora reservou esses lugares, que eu depois pensei, uau, vem a partir em peso, mas depois realmente iam ficando vazios. Então o meu marido tirou os papéis.
0: Pois, mas eu fiquei na segunda fila e tinha que meter o braço à frente da Carla Fim, da nossa jornalista, para conseguir tirar fotografias, como deve ser. Essa é que é essa. Mas depois a apresentação correu muito bem. Eu fiquei à espera de saber mais do livro.
1: Eu saí com a sensação que me faltam dizer coisas, mas as duas primeiras apresentadoras falaram muito.
0: Falaram muito, sim, sim. Sem spoilers.
1: E então,
0: sem spoilers.
1: Eu fico sempre com a sensação de isto. É uma chatice quando tens um lançamento de livro que é uma seca.
0: Pois
1: eu
0: é.
1: Não queria dar seca. Portanto, acelerei um bocadinho a coisa e depois no fim pensei, esqueci-me de dizer isto, esqueci-me de dizer aquilo.
0: Podias ter dado vinho antes, em vez de ser depois.
1: Pois é, porque eu disse, ali vinho, toda a gente ficou contente.
2: Estava tudo animado.
0: Por acaso, nos lançamentos de livros nunca há aquela parte de perguntas e respostas, pois não? Em que o público pode fazer perguntas.
1: O público, eu não sei.
2: Depende
0: do vinho.
2: Depende do livro, né?
1: Ou entrevistado, não é? Há pouco estavas a dizer isso, que eu quando faço o lançamento do livro, às vezes faço perguntas ao autor, sim.
0: Eu quando fiz o lançamento do teu outro livro, fiz perguntas, Mariana Alvim, não sei se lembras.
2: E eu quando fiz o lançamento de um livro, também fizeram várias perguntas ao autor.
1: No próximo romance, apresento a vocês os dois.
2: Olha, eu adorava.
0: Olha.
2: Eu adorava.
0: Porque não?
2: Mas atenção, Ana Brito e Cunha teve muito bem.
0: Teve muito bem. Muito generosa.
1: Muito generosa.
0: E quase que me trouxe assim umas lagrimazinhas aos olhos. Ela falou muito ao coração e elogiou muito a minha amiga. E quem elogia a minha amiga é.
2: É verdade. E quando ela disse.
0: É um ditado que diz isto, não há? Há um provérbio que diz isto: quem elogia a minha amiga é minha amiga.
2: É qualquer coisa assim. Mas ela é a minha crush enquanto atriz. Não sei se sabiam disto.
0: Não sabia.
1: Devia ter dito antes que era para eu apresentar-vos
0: como
1: deve ser.
2: Não, não. Eu próprio já disse à Ana Brito e Cunha.
1: Por
2: isso é que ontem nos falámos.
1: Ah, espera, por causa da Rua César.
2: Não, por causa de uma série. Uma pessoa estava a descobrir
0: a
2: sexualidade e o Jura. Não sei se as pessoas viram o Jura.
0: Não,
1: não.
2: Uma série na SIC.
0: Não me lembro.
2: Onde, pronto, onde
0: Ana Brito e Cunha.
2: Ana Brito e Cunha estava, de facto, endiabrado. Endiabrado.
1: Como colocar isto?
2: Sim, endiabrado. E, portanto, eu na altura estava também endiabrado.
0: Claro. Estavas na idade endiabrada, não é?
2: Estava na idade endiabrada.
1: Adorava ter sabido isto antes, Luís.
2: Portanto, eu acho que eu não tinha dito ainda. Não.
0: Por acaso, na minha idade endiabrada era Alexandre Alencastre.
1: Pois. São idades diferentes dos amigos.
0: Mas endiabradices iguais.
2: Isso.
0: Olha, para isto foi parar. Agora, de repente, eu quero saber dos nossos ouvintes quem é que.
2: Quem é que
0: Zendia Brava?
1: Esta conversa ficou muito mais picante do que o meu romance.
0: É verdade. Olha, era o amor que escolhíamos. Na altura não escolhíamos, entrávamos pela televisão adentro, não era?
2: Era ótimo.
0: Conta-nos quem é que era a tua crush da adolescência já agora. Para o 962-007-888. E parabéns pelo livro, Mariana Alvim.
2: Parabéns.
0: O amor que escolhemos, já à venda.

0: Somber e Back to Friends, as grandes músicas da tua RFM. Olha, e daqui a 26 horas podes ficar rico.
1: 26?
0: 26 horas.
2: Que é como que diz amanhã, por volta das 9:15 da manhã.
0: Exatamente. O dia do grandioso jogo da mala. São 23.532 euros que estão em jogo.
2: Ora bem, ainda te podes inscrever. 962. Ai, que disparate.
3: 761.
0: Epá, agora baralhaste.
3: 761-10-10-10.
0: Que nó, exatamente. Obrigado.
3: Está cá o Wendy Abraão.
0: Está cá.
2: 761-10-10-10. Ligas, o curso da chamada Euro mais IVA, e ficas automaticamente inscrito. E então amanhã, por volta das 9:15 da manhã, podemos ligar. Tens de dizer quanto é que está dentro da mala.
0: Eu já disse. Queres que eu repita?
2: Retira, faz favor.
0: 23.532 euros. Pronto. Boa sorte.
3: O curso da chamada de Euro mais IVA, mas já sabes.
0: Pá, já disseste, Luís.
2: Isso também já disse.
0: Já está tudo dito. As pessoas também já sabem.
2: Não. Podemos dizer uma coisa nova que não costumamos dizer. É assim, se calhar já terás ligado desde a quarta-feira passada. Não te esqueças que ligaste, porque há pessoas que não atendem. Quem é que está a ligar esta hora, este número?
0: É que é uma semana inteira a contar e a somar o número de chamadas.
3: Isso é importante.
0: Exatamente.
3: Isso é muito importante.
0: Ora, já a seguir vou-vos falar de algo que aconteceu no Mundial de Futebol que deixou o mundo espantado. Mas mais o Senegal. Já vos conto tudo.
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0: Coldplay e The Scientist. São agora 7 horas e 23 minutos. 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
0: Bom, trago-vos agora uma notícia do Mundial que chocou o Senegal. Vocês, não sei se estão muito atentos ou estiveram muito atentos ao que tem acontecido no Mundial.
2: Não.
0: O Senegal caiu nos 16 avos de final
2: ante
0: a Bélgica. Não se magou. Ninguém se magou. Só que houve aqui um problema. Eles tinham um médico há 10 anos, que era o médico da seleção do Senegal. Mas os jogadores não confiavam muito no médico. Pois, não sei se houve algum caso de lesão ou não, mas veio-se agora a descobrir que o doutor Fedior, é a verdade, é o nome do doutor, o doutor Fedior,
3: é contabilista?
0: Não, era na verdade ginecologista. O médico da seleção do Senegal era ginecologista e obstetra de profissão.
2: Se algum jogador tivesse entrado sem trabalho de parto, ele estava pronto.
0: Agora, realmente, nenhum jogador teve dois menstruais. Daí não se podem queixar. Ele estava sempre em cima do acontecimento. Demoraram 10 anos para descobrir. E os jogadores andavam ali meio tipo: este médico não é assim.
3: É meio estranho.
2: Mas tem muita graça.
0: Tem muita graça, pá, sim. Ele queria fazer sempre alguns exames que não eram
2: os mais... Abra as pernas.
0: Eles caíam com uma dor na canela. Exato, abra as pernas que eu vou ver o que é que se passa. Enfim, alguns não gostaram muito. E agora, passados 10 anos, descobriram então que o senhor não era bem qualificado para aquele papel. E finalmente despediram-no. Mas pronto, é só para dizer que isto às vezes pode acontecer. Estejam atentos às vezes quando os médicos...
3: É tal e qual aquilo que eu estava a dizer ontem. Que é: só não faz dinheiro neste mundo quem não quer.
0: Quem não quer,
3: não quer, não faz dinheiro. Há quem quer, faz.
2: É que eu digo às vezes: os espertos é que se safam.
0: Imagina, cada vez que mudou de barriga ele fazia-lhes uma ecografia. Ai, se queres ver que é desta vez. Vamos ter aqui um menino.
3: Está grávido.
0: Pá, pronto, agora olha, vai ter que ir para outro sítio.
2: Pronto, se calhar mais feminino, não é?
0: Sim.
3: É uma pena.
0: Doutor...
3: Mas temos cá bons hospitais,
0: Doutor
3: também.
0: Fedior.
3: CUF, é o Hospital da Luz.
0: Ele vai ficar sem emprego, de certeza,
2: sim,
0: não é?
2: Provavelmente.

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1: Dermot Kennedy na RFM. E agora Mariana Alvim, essa autora de romances que também dá o trânsito.
2: Está sim, multifacetada. 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Mais trânsito em Lisboa, mas ainda sem grandes complicações. Paragens no IC19 de Terceira Amadora. Há 5 abrandamentos no estádio. E na A2 a fila perto da primeira ponte do Feijó. No Porto, mais intenso na VCI, mas ainda sem grande demora neste momento. 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Hoje sobe um bocadinho a temperatura no interior norte e centro, alguma

0: ministro da Educação deverá assumir consequências políticas. 12 organizações ambientalistas pedem ao governo e às autarquias mais medidas para proteger a população do calor extremo. Numa carta aberta, defendem a criação de uma rede nacional de refúgios climáticos e mais sombra e espaços verdes nas cidades. O preço do petróleo voltou a subir devido à escalada do conflito no Médio Oriente. O barril de Brent fechou acima dos 83 dólares, depois de os Estados Unidos terem atacado o Irão pela terceira noite consecutiva. A polícia francesa deteve 2 suspeitos de terem provocado um incêndio que está a destruir parte da floresta de Fontainebleau, perto de Paris. O fogo já consumiu mais de 1.900 hectares e obrigou à retirada de cerca de 1.000 pessoas.
1: Há muitos malucos por aí. Obrigado, Beatriz. Atualizamos estas notícias às 8. Agora, que barulho é este?
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1: Lá vai ele disparado por aí acima, já vai em 1.110 euros o barulho que lançámos ontem.
3: Sim, eu achei que...
1: Eu também achei.
4: Ia ser mais fácil, não é?
1: Eu achei que ia ser logo à primeira, é verdade. Mas não, cá estamos nós no segundo dia, a valer então 1.110 euros. O número de telefone é o 213814540. Que barulho é este? Podes ligar agora, vamos atender a...
3: Terceira chamada.
1: Terceira chamada com 121 no coração do bairro para melhor o aconselhar. Boa sorte.
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0: Até disso vimos na RFM só grandes músicas e agora grandes prémios. No que barulho é este? Vamos a isto.
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0: Quer dizer, já foi maior, mas também já é bom, não é?
2: Assim, de repente...
0: 1.110 euros.
2: Assim, uma terça-feira, já viste?
0: Claro. Ora, e ao telefone está o António Correia, que nos liga da Trofa e que já não é a primeira vez. Olá, António.
3: Olá, bom dia.
2: Bom dia. António. Tu chegaste a ganhar connosco, António?
3: Nunca ganhei.
0: Não, o António liga só para conversar connosco, não é, António?
3: Já ganhei com outros, agora com vocês não.
4: É hoje, António, é hoje.
0: Não, ele já ganhou. António, então, e este barulho? É fácil, não é?
3: Sei lá, parece outra coisa.
0: Mas é só uma, garante-te. Então vamos lá, para 1.110 euros. Que barulho é este, António? O que é que te pareceu isto?
3: Sei lá, colocar um ímã numa superfície.
0: Colocar um ímã numa superfície, sim senhor. Tens o telefone bem limpo?
3: É que tenho o telefone bem limpo?
0: Sim, sim, isso acho que deve estar aí um bocado tapado no auscultador.
3: Mas eu só visto tenho a janela aberta.
0: António, olha, tens a janela aberta, foi para onde voou o dinheiro.
4: António, pá, um ímã, António.
0: Nada feito, António.
2: É a próxima.
0: É continuar. Grande abraço.
4: Um abraço, viva a
3: Trofa.
4: Um
3: abraço.
4: Adeus.
0: Tchau. Foi por aí este com 121 no coração do bairro para melhor o aconselhar.

0: Nobody Honey, bom dia, estás com o café da manhã com Zurique, mais que cobrir riscos, cuidamos. E já segui striptease, não é, Maria Alvim?
1: Não.
0: Ah, bolas.
1: Então. Mas vou tirar camadas. Vou tirar camadas.
0: Ai, sua cebola.
1: Vou fazer chorar, olha. Fica
0: boa.
1: Com essa.
0: Estás a brincar.
2: Boa.
1: Tô. Toma, mas foi um bom tease, não foi?
0: Foi ótimo.
1: Então pronto, vai, sai, sai.
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0: triste. Justin Bieber e Benny Blanco, Lonely. É ele e Mariana Alvim, depois de ver o seu carro riscado, não é, Mariana Alvim?
1: Estou muito triste e não estava à espera. Achei que o Pedro estava a brincar comigo. Estava efetivamente riscado o meu carro.
0: Mas com o nosso cuspo, o meu e do Luís Pinheiro, ficou quase novo.
2: Obrigada. Isto é cuspo de ouro.
1: Olha,
2: estamos a vender.
1: Não, não, ia ficar esquisito o que eu ia dizer.
0: Não chegámos a lamber, Mariana. Também não exagero.
1: Não, devia amizade.
2: Diz, Mariana.
1: Não, não, está bom. Olha as notícias a
0: podemos lamber por amizade, era isso.
1: Mais acidentes no mesmo dia, não.
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0: Bom dia, estás com a RFM. Vamos espreitar o trânsito, aquele sítio onde os carros acabam às vezes por ficar riscados. Não é, Mariana Alvim?
1: foi alguma parede contra mim.
0: Claro, claro, a parede mexeu-se.
1: Tão estranho. Bom, o trânsito, né? 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Está mais intenso na VCI no Porto, paragens do mercado A3 e abrandamentos também no final da A1 ao Nó de Francos. Em Lisboa, lento no IC19 desde o Nó da Crel. E à chegada a Pinamanique, a A5 com resistência na descida do Monsanto e na A2 a fila perto da segunda ponte do Feijó. Boa viagem com a RFM. 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Hoje sobe um bocadinho a temperatura no interior norte e centro, alguma nebulosidade no litoral, mas vai abrindo à tarde. Ainda mesmo assim temos chuva fraca no litoral.
0: Obrigado, Mariana. As notícias já a seguir.
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16: Olá, eu sou a Beatriz Lopes. Há vozes no PSD a admitir consequências políticas se os problemas com os exames nacionais continuarem. Miguel Poiares Maduro acredita que o ministro da Educação ainda pode recuperar a confiança dos portugueses, mas o antigo ministro do PSD deixa o aviso: se surgirem novos problemas nas próximas semanas, Fernando Alexandre terá de assumir responsabilidades.
17: Ele beneficia de um crédito grande, que era o ministro mais popular do governo. Eu acho que o haver dele ainda é positivo, desde que ele consiga.
18: Se
17: não conseguir, eu acho que ele aí tem um problema sério e ele será provavelmente o primeiro a conhecer isso.
16: Miguel Paiares Madura, em declarações à Renascença, os professores têm até ao final do dia de hoje para concluir a correção dos exames nacionais. As pautas têm de ser afixadas na próxima sexta-feira. Entretanto, a Iniciativa Liberal quer adiar para a próxima semana o debate do Estado da Nação marcado para quinta-feira. O partido defende que o Parlamento deve primeiro ouvir o Ministro da Educação e esclarecer os problemas na correção dos exames nacionais antes de fazer o balanço político do país. A Frente Cívica considera incompreensível que Luís Neves ainda não tenha apresentado as faturas das obras realizadas na propriedade que tem em Odmira. A associação diz que é preciso esclarecer se o Ministro da Administração Interna pagou valores de mercado pelos trabalhos feitos pela empresa que também realizou obras para a Polícia Judiciária quando o atual Ministro era Diretor Nacional da PJ. 12 organizações ambientalistas pedem ao Governo e às autarquias mais medidas para proteger a população do calor extremo. Numa carta aberta, defendem a criação de uma rede nacional de refúgios climáticos e mais sombra e espaços verdes nas cidades. As associações alertam que Portugal já registrou 6 ondas de calor este ano e dizem que é preciso agir para evitar mais mortes. O preço do petróleo voltou a subir devido à escalada do conflito no Médio Oriente. O barril de Brent fechou acima dos 83 dólares, depois de os Estados Unidos terem atacado o Irão pela terceira noite consecutiva. Donald Trump anunciou que os Estados Unidos vão retomar na próxima noite o bloqueio naval ao Irão. O presidente norte-americano diz querer ser o anjo da guarda do Estreito de Hormuz.
0: Está boa.
1: Que mais é que vem aí, não é? Ainda nos consegue surpreender.
0: Só lhe faltam as asinhas e a auréola.
1: É.
0: Obrigado, Beatriz Lopes. Mais notícias às 8h30 aqui na RFM. 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Por falar em riscos. Estava mesmo arriscado, não estava, Marina Alvim?
1: Não sei o que tu falas, vocês cuspiram e ficou bom.
0: Ei.
1: Era só assim. Vamos falar do meu carro.
0: Claro, claro. 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

0: Home Wrecker é Somber, as grandes músicas da tua RFM. Bom dia, eu sou o Pedro Fernandes com a Marina Alvim, Luís Pinheiro. E já não vamos falar mais do carro da Marina.
1: Já não, já acabou.
2: Ela não agora... há provas, vocês cuspiram e aqueles risquinhos de sujo desapareceram.
0: Bom, Marina, se quiseres falas com o seguro agora, connosco já não falas mais.
1: Não, e vai sair, ainda vai sair um reel.
0: Sim. Vamos poder ver a reação de Marina Alvim quando viu o carro riscado. Mas mudamos de assunto então, Marina Alvim.
2: Outros assuntos. Olha, então, lá em casa eu tenho três filhos, rapazes. O meu filho do meio também está na escola pública e temos que, não sei se sabem, que é a escola pública, nós temos, já não me lembro como é que se chama, mas temos direito aos livros, aos manuais escolares. Uhum. Emprestados pelo Estado, ou seja...
0: Que vêm de outros alunos,
2: exatamente,
0: não é?
2: Exatamente, em segunda mão, faz todo sentido.
0: Mas em bom estado.
2: Pela sustentabilidade. Ora bem, e depois então, regras durante o ano para esses manuais escolares, não podes escrever a caneta, claro, uhum. E no fim do ano, se escreveste a lápis, tens de apagar tudo,
0: certo,
2: para devolver à escola. Pronto, até porque se ele não devolver ou for em mau estado, eu não tenho direito à borla do ano seguinte.
0: Certo.
2: E é muito caro comprar os manuais para a escola.
0: É uma batelada.
2: Ora bem. Então, um dos meus filhos, eu estou sempre a dizer... Não te esqueças, meu amor, tens que devolver os livros à escola.
0: Trata bem os livros.
2: Ora bem, começa já. E agora, nesta última fase, já está o prazo, já começou o prazo de devolução. Tens que apagar tudo. Pronto. E o meu filho tem graça. Oh, meu Deus, uma graça. E começa: mamãe, não se preocupe, está tudo tratado. Não, está bem, mas apagaste? Sim. Diogo, mas estou a falar sério, tens que apagar para devolver os livros. Ele: mãe, não faças aos outros o que não gostas que façam a ti. Que é uma frase que eu digo muito aos meus filhos. Portanto, naquele momento fiquei emocionada.
0: Portanto, confiaste e não foste inspecionar os livros, não é?
2: Não, com certeza, tenho 14 anos, então.
0: Claro, como é óbvio.
1: Já tem
2: mas,
1: idade. Claro.
2: Mas fiquei muito emocionada, pensei que o meu coração de mãe ficou muito orgulhoso porque está a funcionar bem.
0: Sim.
2: O Diogo
0: está crescido.
2: Já já interiorizou: não faças aos outros o que não gostas que façam a ti. Porquê?
0: Que é um grande princípio.
2: Porque se há coisa que eu gosto, é de abrir um livro e ter lá as soluções. Não tinha apagado.
0: E agora? Mas vai ter que apagar.
2: Claro que sim, mas teve
1: vai
2: graça.
1: Apagar.
2: Mas sim, já apagou e já devolveu. Mas teve muita graça porque eu achei muito querido ele dizer isso. Claro que eu não gostava de receber um livro sujo, não é? De maltratado, todo riscado.
0: Mas se for com as soluções, muito
2: nada
0: bem.
2: Nada melhor do que já ter as soluções. Isso, olha, mas qualquer dia apanhas um com resultados errados e o Diogo: já aconteceu.
0: Ah, então quer dizer que não há ninguém que inspecione os livros antes de irem nos alunos para os outros?
2: Devem folhear,
0: confiam,
2: se calhar,
0: não é?
2: Sim, exatamente, folheiam a correr, porque depois ele de facto já devolveu e
0: ninguém se queixou.
2: Exatamente.
0: E mas teve-me da graça.
2: O meu coração de mãe orgulhoso, de repente.
0: Ele estava a ter graça, Maria Alvim. Ele estava a ter graça.
2: Faço-te aos outros.
0: Sim, senhor.
2: Que bem. Orgulho.
0: Bem metida. Parabéns.
2: Não foi?
1: Parabéns ao Diogo.
0: Passou o Dan então, não é?
2: Faltam-se exames, meu amigo.

0: Santos e Iron Gnome. E Pedro Santos, que brevemente estará aqui no Café da Manhã da RFM. Passam agora 13 minutos das 8. 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Bem, eu já sei que quero falar de um estranho, não sei se é estranho, mas é de um novo fenómeno, que são estabelecimentos comerciais que têm duplo, às vezes triplo, variedade de serviços.
1: É, não é? Multitasking.
0: Há coisas fenomenais, contamos tudo já a seguir.
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0: The Weeknd e Die For You, só grandes músicas na tua RFM. Eu sou o Pedro Fernandes com o Mariano Alvim, Luís Pinheiro, e falamos agora de um fenómeno que já não é assim tão recente. Isto também tem a ver com as dificuldades económicas pelas quais muitos estabelecimentos comerciais passam, não é? E então vão diversificando serviços para também dividirem a despesa.
1: Sim, não é? Querem implementar tudo.
0: Sim, olha, por exemplo, o meu cabeleireiro, por exemplo, eu posso cortar o cabelo, mas também tem um estúdio de tatuagens no cabeleireiro e mais uma sala de estética onde podes fazer as sobrancelhas, por exemplo. E são pessoas diferentes que eles estão a operar
2: e partilham a renda.
0: E partilham a renda do mesmo espaço, não é?
1: Okay. Pá, eu por acaso nunca fui um desses.
0: Não?
1: Não.
0: E ainda posso beber café, mas isso é a oferta do cabeleireiro.
2: Ah, isso é como as gasolineiras, que é uma chatice. Às vezes queres pagar o gasóleo e tens que esperar porque aquele senhor que à tua frente quis um café.
0: As gasolineiras também são um bom exemplo disso. Tens gasolina e tens café e tens restaurante.
1: Ah, não, já tive um barbeiro em que tinha um bar.
0: Um bar?
1: Ou seja, tinha um balcão e tu podias ir lá pedir chás, sumos.
0: Estás a ver?
1: O que quiser para ficares à espera da tua vez.
2: Há uma vantagem. Nós conhecemos uma pessoa que, quando corta o cabelo, tu percebes porquê? Porque cheira a fritos. Cortaste o cabelo? Como é que sabes? Reparaste?
0: Como assim?
2: Não, não, cheiras a fritos.
0: Quem?
2: Nós temos um colega que, quando corta o cabelo,
0: quem
2: não
0: é
2: um sítio onde se come kebab.
0: O Rafa! A sério, Rafa?
1: O Rafa,
0: o nosso estagiário. Espera aí, anda cá. Conta lá.
1: Anda aqui.
0: No teu cabeleireiro pode-se comer o quê? O que é que se come no teu cabeleireiro?
3: Não, é assim. Também
0: então,
3: é assim.
0: Então?
3: Nós comemos kebab antes de ir ao barbeiro.
0: Ah, não é no barbeiro?
3: Não é no barbeiro.
2: Ah! Fomos mal informados.
0: É.
3: Depois, vamos comer um kebab. Depois, nós vamos cortar o cabelo. Somos tipo o quê? Uns 3 ou 4 gandules.
0: Isto,
3: lá cortar cabelo.
0: Isto também é giro. Os amigos combinam em cortar o cabelo ao mesmo tempo.
2: Giro.
3: Pois é. Ou vamos domingo de manhã, ou vamos...
0: Antes, tipo, ou depois da missa?
3: Não, é logo...
1: Então, mas espera, tu ingeres um kebab que é às 9h30?
3: Não, isso é tipo... Quando vai tipo... Olha, nesta semana, quarta-feira, vamos comer um kebab. Depois vamos ao barbeiro. Vão cortar o cabelo. Fazem também as sobrancelhas, a barba. E é só 10€. 10€.
2: Espera, incluindo o kebab?
0: Não. O kebab é noutro
2: estabelecimento. Vou já correr.
1: Então, mas espera, um dia com vocês, aí ao barbeiro, com o kebab e tudo mais, fica a quanto?
0: Então é 10€ cada um.
3: 15€.
1: No total.
0: Ah, 15€.
1: 15€ com o kebab.
0: Com o kebab.
3: Estás
0: a ver?
2: Que graça.
1: E sobrancelhas e bigode e barba.
3: Sim.
1: Fantástico.
0: E tu vais lá amanhã?
3: Vou.
0: Espetáculo. Então vais comer kebab. Logo às 8 da manhã, um kebab.
3: Não, 8 da noite.
0: Ah, da noite, ok.
2: Jantam e vão, claro, cortar o cabelo.
0: Uhum. Pois, que às 8 da manhã estás aqui, claro, não podia
3: pois
0: ser.
3: Pois estou a trabalhar.
0: Claro,
1: mas atenção, que isto para o nosso Rafa é um programa, é uma excitação, porque o Rafa já faz.
0: Mas o Rafa vai mudar de visual amanhã, não vais, Rafa?
3: Talvez.
1: Se nós pedirmos muito. Isto é, atenção, é um programa muito. Existe muita excitação no Rafa e nos amigos a fazer este programa.
0: Agora
1: é quase...
0: está a exagerar. Está a exagerar.
1: Não,
2: mas é um programa giro.
1: Não. Ouve lá, eu sei que vocês não dão atenção ao Rafa, que eu dou. Mas eu falo várias vezes com o Rafa e eu já sabia deste pormenor. E o Rafa diz-me que está-me sempre a convidar a mim para ir também
0: porque
1: ao barbeiro
0: devias,
1: com ele.
0: Olha, tu devias ir com eles amanhã ao barbeiro e filmar a experiência. Do kebab, da barba, do cabelo.
1: Rafa, se eu tiver tempo eu vou, mas eu não te vou prometer.
2: Não, deixa lá estar o programa dos meninos.
3: Uma vez que ias cortar cabelo comigo, depois foste na semana passada, na quinta, e borrifaste para mim.
0: Estás a ver, afinal? Esta atenção toda da boca para fora, não é?
1: Não
0: é, Rafa?
1: Atenção, eu dou-te. Agora não temos é de fazer programas depois, não é? Estou a brincar. Não, eu um dia vou cortar o cabelo contigo e comer kebab. Isso posso te garantir.
2: Não por essa ordem, não é?
1: Está aqui.
2: Não por essa ordem.
1: Comer kebab e cortar o cabelo.
0: Eu posso
1: assim,
0: ir só ao kebab, está bem?
2: Eu também.
0: Vamos só ao kebab, nós
1: vamos
0: dois.
1: Todos ao kebab.
0: Boa sorte, Rafa.
3: Obrigado.

0: Carolina Deus, tu não fazes ideia, mas a Mariana Alvim faz. Como é que está o trânsito? Tens ideia?
1: Oh, meu amigo, uma avaria depois da 25 de Abril. SQS junto ao acesso de Alcântara, corte e direita, fila a chegar abaixo de Correios na A2. De resto, ainda as demoras habituais a esta hora em Lisboa, IC19 em Pinamanica, A5 para Monsanto, na descida de Monsanto e o Eixo Norte-Sul desde Telheiras, lento também na VCI do mercado A3 e entre o final da A1 e o nó de Francos. 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Quanto ao dia de hoje, temos 32 graus de máxima para Santarém, 31 para Beja e Bragança, 30 graus para Porto Alegre, Lisboa e Vila Real à espera de 29 graus, Guarda, Setúbal, Coimbra e Braga com 28, Faro com 27, 25 graus para Ponta Delgada, Porto hoje com 23, há ainda a possibilidade de chuva fraca no litoral, vai abrindo o tempo ao longo do dia.
0: Obrigado, Mariana. Atualizamos agora as notícias na RFM.
2: Olá, bom dia, eu sou a Beatriz Lopes. Os problemas com os exames nacionais já levam a avisos dentro do PSD. Se o processo não correr bem, o Ministro da Educação terá um problema sério. São palavras de Miguel Poiares Maduro no dia em que termina o prazo para a correção dos exames. O antigo Ministro do PSD avisa que se surgirem novos problemas nos próximos dias, será o próprio Ministro a ter de assumir as consequências. A hemodiálise continua a ser um dos tratamentos que mais custa ao SNS. No ano passado, o Estado gastou 271 milhões de euros nestes cuidados. São dados da Entidade Reguladora da Saúde que alerta que em várias regiões do país há poucas empresas a prestar este serviço e em alguns casos quase não existe concorrência. O preço do petróleo voltou a subir devido à escalada do conflito no Médio Oriente. O barril de Brent fechou acima dos 83 dólares depois de os Estados Unidos terem atacado o Irão pela terceira noite consecutiva. Na Venezuela subiu para 116 o número de mortos entre a comunidade portuguesa na sequência dos sismos. Há ainda 53 portugueses ou luso-descendentes desaparecidos. No total, as autoridades venezuelanas registaram mais de 4.500 mortos.
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0: Sam Fender e People Watching. São agora 8 horas e 38 minutos. 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
0: Ai, quem é que não gosta de arte, não é?
2: Hashtag
0: claro. E quem é que não sonha comprar todas as obras de arte que estejam ao seu alcance?
3: Pá, sem dúvida nenhuma, claro, acordo de manhã a pensar nisso.
0: Pá, tenho aqui um passatempo novo, muito engraçado.
2: Passatempo rico, não é?
0: Não, não, nem por isso, não precisas ter dinheiro nenhum.
2: Então?
0: Zero dinheiro.
2: És artista?
0: Não, isto há sites onde tu podes comprar arte. Não, comprar arte. Mas podes licitar sobre obras de arte. São leilões.
2: Okay.
0: Tens obras de arte originais ou não. Podes, também há serigrafias, também há posters, também há outras coisas. Em que há um catálogo enorme de obras de arte que vai sendo renovado, artistas do mundo inteiro. E eu gosto de ir para estes sites, para estas apps, onde tu podes fazer, podes licitar. Portanto, imagina, agora estou aqui a licitar por esta obra que se chama Flying on a Leaf. Que é um homem que está a voar numa folha de um plátano, de uma folha de outono no plátano. E eu estou à frente do leilão, faltam...
2: Mas eles mostram o valor?
0: Eles mostram o valor. Okay. Eu estou à frente com 20 euros. Ofereci 20 euros por esta obra de arte. Faltam 2 dias, 11 horas, 28 minutos e 51 segundos para acabar este leilão.
2: Bora para lá, 25.
0: Mas, cara, sabes o que é engraçado nisto? É que o valor que eu licitei não é suficiente. Ou seja... Só a partir de um determinado valor é que o artista aceita vender a obra.
2: Okay. Tá? Faz sentido.
0: E então o que é que isto acontece? Acontecem aqui guerras entre pessoas em leilão, mas sempre por valores que não são suficientes. Ou seja,
2: estamos só a brincar.
0: Ninguém vai gastar dinheiro.
3: Ai, sim, sim.
0: Nem comprar esta obra de arte. Então eu dou 20, depois há um que dá 21 e outro, 22. Estamos ali à guerra durante estes 2 dias, depois chego ao fim, tipo, ganhei! Mas vou comprar?
2: Não.
0: Porque o valor não é suficiente.
2: Mas olha,
0: então sinto-me rico, estou a comprar obras de arte, mas não estou a comprar obras de arte.
2: Estou a brincar aos magnatas.
0: Vai, isto é ótimo. Há aqui outra que eu estou, com 9 euros.
3: Estou à frente. Estás à frente também?
0: Estou à frente.
3: Olha, quanto tempo falta?
0: Espera aí, deixa lá ver onde é que está essa.
2: E por curiosidade, qual é o valor mínimo que poderias começar
0: a ver? Por exemplo, há aqui esta obra de arte dos Simpsons, que é o Homer Simpson a fazer tubarão. E com o Bart Simpson, é aquela imagem típica do tubarão, que é o tubarão debaixo d'água e a pessoa na boia cá em cima.
3: Sim. Portanto,
0: é o homem. E eu estou com 9 euros. Faltam 3 dias, 11 horas, 26 minutos e 35 segundos.
3: Epá, mas tens de dizer isso, que sabes que eu adoro fazer isso na Vinted. Portanto, já podia fazer
0: isso. Mas, por
3: exemplo,
0: isso está a 9 euros. Mas se eu quiser comprar, são 375. Para imagina, onde? Comprar agora, 375. Mas eu não quero. Eu quero estar só aqui a brincar aos leilões. 9 euros.
2: Mas olha, mas eu gosto dessa competição com outras pessoas que tu tens, porque isso é muito mais saudável do que a competição no trânsito, por exemplo, não é? Aquela coisa de.
0: Claro,
2: vai mais à frente,
0: claro que sim.
2: Isto é muito saudável. Mas até olha, não gastas dinheiro nenhum.
3: Não, e parece que tens arte. E parece que ao mesmo tempo possuis alguma arte.
2: Exatamente.
3: Algum poder.
0: Há aqui outro. Há um espanhol que deu 1 euro, começou com isto com 1 euro. Depois houve um italiano que deu 2 euros. Depois outro espanhol. Não, o mesmo espanhol que tinha dado 1 euro deu 3. E depois este italiano. Eles estão aqui a garrear. 1, 2, 3, 5, 5. O espanhol deu 8 e eu chego-me à frente. Toma lá 9.
3: Ao menos se não ganhamos no Mundial, ganhamos aqui neste site.
0: 9 euros. E digo-te mais, agora vou só meter aqui 10 só para chatear.
2: Que engraçado.
0: 10 euros.
3: Toma, uma baba.
0: Confirma.
2: Sentiste a grande e mãos largas, eu dava tipo 20. Está tão 9 euros, eu dou 20.
0: É melhor não exagerar, não vá o artista depois sair de vender, eu tenho que os pagar. Deixa-me ficar. Ir um a um, está bem, Maria?
2: Ai, que engraçado.
0: Mas vão lá vocês, competir comigo, pá.
3: Eu vou lá. Vai, só ver espanhóis então.
0: Nós felicitar aqui em arte. Boa. Para ganhar os espanhóis em alguma coisa, não é?
3: Já agora, queres deixar o site aqui, não?
0: É pá, não, tenho medo que as pessoas vão lá dar mais do que eu. É pá,
3: é mais quanto mais pessoas.
2: O pior que pode acontecer é elas ficarem com o quadro porque não é o que tu queres. Portanto,
0: pois
2: dá.
0: É. Então deixa-me lá ver aqui o nome disto. É Katawiki, ou o que é isto?
3: Katawiki.
0: Katawiki.
2: Com capa?
0: Katawiki com capa.
3: Pronto, se quiseres ter arte. Por meia hora, pronto, é o melhor site.
0: Às vezes um minuto.

0: David Guetta e Teddy Swims. Bom dia, estás com o café da manhã da RFM. Tempo de férias, não é? 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És desses?
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0: Lembrei-me logo.
2: E mesmo assim, sentes que te esqueceste de alguma coisa.
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0: Olha, por falar em viagens, já a seguir viajamos até ao Brasil para falarmos com o Porsche GPT.
2: Vamos a isso, que saudades que temos de Fábio.
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1: Olá, estamos de volta com o Porchat GPT, a inteligência artificial baseada no Fábio Porchat, um indivíduo que, se não pode ser considerado alguém com super inteligência, também não dá para afirmar que tem bons sentimentos.
2: E o tema de hoje vem deste título: Crise da natalidade agrava envelhecimento em Portugal. Eu achava que quem agravava o envelhecimento era a passagem do tempo, mas vivendo e aprendendo.
3: E envelhecendo também. E é curioso que antigamente, quando as famílias perdiam em média 3 crianças para a varíola, insistiam até fazer mais 3. Hoje, geralmente, fazem uma e por acidente. Vamos, se calhar, chamar aqui Porchat GPT para perceber porque é que as pessoas estão a deixar de ter filhos. Olá, Porchat GPT.
4: Olá, olá. Desse tema eu entendo porque sou baseado no Fábio Porchat, um sujeito que ficou famoso no Brasil por não querer ter filhos. Famoso e com fama de brocha, mas tudo bem.
1: Não fazia ideia, não sabia. Então, Porchat GPT, porque é que as pessoas estão a deixar de ter filhos? É a questão.
4: Porque todo mundo tem acesso a uma calculadora. Ainda mais hoje em dia que todo celular vem com uma. Filho é um investimento de 20 anos sem garantia de retorno e às vezes eles torcem para o Flamengo. Não tem método anticoncepcional mais eficaz que uma planilha Excel.
3: Mas os pobres sempre tiveram filhos, né?
4: O pobre tinha filho para ser sustentado por ele quando ficasse velho. Hoje em dia, pobre fica velho e o filho não tem condições nem de se sustentar. Para expulsar de casa é um custo. O que não mudou foi a pressão social para ter filho, geralmente feita por gente que perdeu o dinheiro e a juventude porque teve filho.
2: Ah, e as mulheres? Também parece que a decisão tem muito a ver com elas.
4: Sim, porque agora elas têm acesso à educação, ao mercado de trabalho e não são mais obrigadas a casar em troca de um dote, que às vezes era só um leitão gordo. Fica mais difícil convencer uma mulher a ter filho se ela não é obrigada pela Bíblia e quando também tem que pagar contas abusivas, como a da Netflix.
1: Claro. E os homens também estão a recusar a paternidade?
4: Menos, porque a conta da paternidade para os homens sempre foi menor. Quando tem filho, o homem geralmente só perde algum sono e um pouco de liberdade. Já a mulher perde a carreira, o lazer, a autonomia e a paciência para o marido folgado que a convenceu de ter um filho. Filho também é a maior causa de divórcio depois de ser fã do Neymar.
2: Mas e os governos estão a tentar resolver isto?
4: Sim, tirando os direitos reprodutivos das mulheres, que não parece ser uma coisa inteligente para se fazer com a categoria que precisa colaborar com o seu plano. Eles também fazem campanhas de incentivo à maternidade com fotos de bebês fofos, que não enganam mais ninguém, depois que inventaram as redes sociais e você pode acompanhar em tempo real o que aconteceu com a vida dos seus amigos que tiveram filho.
3: Mas não existe um risco real de colapso populacional, ou existe?
4: Existe em alguns países, não no planeta todo. A população global ainda cresce, só que nos lugares errados, segundo alguns estudiosos da demografia e, por acaso, racistas.
1: Por acaso.
4: Eles têm medo de uma coisa chamada teoria da grande substituição, onde outras etnias substituiriam a raça branca. E eu não sei por que tanto medo, porque funcionou muito bem com a seleção francesa. Esses estudiosos dizem que querem preservar grandes valores da cultura branca, como o cachorro-quente, o turismo predatório e a falta de noção em geografia.
1: Muito bem visto. Existe alguma solução?
4: Claro! Se você descobrir, me avise que eu estou em constante evolução.
1: Ah, bolas, não ajudou muito, não é? O Porchat GPT não tem filhos por impossibilidade técnica e mesmo assim sente um certo alívio, mesmo que não tenha sentimentos. Já Fábio Porchat não tem filhos por convicção e por uma falta de desejo de passar o seu ADN adiante, porque se lembra como foi a sua infância e adolescência e não deseja isso para ninguém, quanto mais para um filho.
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1: Já são quase 9 da manhã, já a seguir as notícias. Fica por aí com a tua RFM.
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0: Bom dia com a RFM, vamos espreitar o trânsito. Caso estejas a sair de casa, a Marina diz-te por onde não deves ir.
3: 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Está resolvida a avaria depois da 25 de Abril, mas ainda provoca demora. Isto é desde a Baixa de Corroios na A2. De resto, não está muito complicado hoje. O IC19, algumas paragens, desde Queluz e também em Pinamanique. Há 5 em Porto Salva, se no circular nos dois sentidos para o Campo Grande. Também lenta, a VCI no Porto, do Freixo à A3 e de Coimbrões na A1 ao de Francos, fila também na Ponte de Leça para o Porto na A28. Boa viagem com a RFM. Neste dia temos 31 graus para Bragança e Évora, 29 de máxima para Vila Real e Lisboa, 28 graus hoje para Setúbal, Coimbra, Viseu e Braga, 25 para Leiria, Funchal e Ponta Delgada, Porto hoje à espera de 23 de máxima.
0: Obrigado, Mariana. Já a seguir atualizamos as notícias na RFM.
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11: Olá, bom dia, eu sou a Beatriz Lopes. Guerra no Médio Oriente está a desviar mais turistas para Portugal. A guerra no Médio Oriente está a contribuir para o aumento do turismo em Portugal. Em maio houve mais cerca de 4% de hóspedes do que no mesmo mês do ano passado. São dados do Turismo de Portugal. Em declarações à Renascença, o presidente da Associação Nacional das Agências de Viagens, Miguel Quintas, confirma que muitos turistas que antes escolhiam destinos no Golfo Pérsico estão agora a optar pelo nosso país.
12: Particularmente ingleses e alemães. Por outro lado, tivemos alguns problemas que aparentemente estão a ser sanados na parte da entrada de pessoas dos aeroportos de voos não Schengen. Tem afetado um pouco ou bastante a nossa imagem internacionalmente, mas num conto geral temos crescido.
11: O presidente da Associação Nacional das Agências de Viagens. No dia em que termina o prazo para a correção dos exames nacionais, há vozes no PSD a admitir consequências políticas. O antigo ministro Miguel Poiares Maduro avisa que se surgirem novos problemas nos próximos dias, o ministro da Educação terá um problema sério e deverá assumir responsabilidades. Entretanto, a Iniciativa Liberal vai propor o adiamento por uma semana do debate sobre o Estado da Nação. O partido defende que o Parlamento deve primeiro ouvir o ministro da Educação e esclarecer os problemas na correção dos exames nacionais antes de fazer o balanço político do país. Um ano depois das primeiras demolições, ainda há cerca de 70 barracas no bairro do Talude, em Loures. Parte das demolições está suspensa enquanto o Tribunal analisa pedidos apresentados pelos moradores. O presidente da Câmara de Loures, Ricardo Leão, garante que as casas serão demolidas se a justiça der razão à autarquia. O Parlamento do Irão vai discutir um projeto de lei sobre o Estreito de Hormuz. A proposta surge depois de Donald Trump anunciar uma taxa de 20% sobre os produtos que passem por aquela rota marítima. A medida também já foi criticada pelo presidente brasileiro Lula da Silva, que acusa os Estados Unidos de praticarem pirataria. Os incêndios que continuam a atingir várias regiões de França já levaram à detenção de 59 pessoas, entre elas 29 menores. 7 suspeitos estão em prisão preventiva por alegadamente terem provocado fogos de forma intencional.
13: Obrigado, Beatriz. Esta e outras notícias atualizadas às 9h30 aqui na RFM. 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E já a seguir temos um responde sem ires ao Google que pode ser mortífero.
14: Vá, pá, pá, pá, pá.
13: Fica por aí.

0: Cardi B, Bad Bunny e J Balvin nesta I Like It, só grandes músicas na tua RFM. E agora, grandes questões. Umas questões que podem ser mortíferas, letais,
1: letais.
0: Para os humanos, não é?
2: Sim, sim, literalmente diz-nos então, sem ires ao Google, qual é o animal mais mortífero para os humanos?
0: Esqueçam os tubarões, está bem, malta?
1: Sim.
0: Esqueçam os tubarões.
2: E as orcas.
0: Esqueçam as cobras.
1: Eu acho que é o elefante.
0: O elefante é perigoso.
2: Esqueçam o elefante.
0: Mas esse, imagina, não é o elefante que mata mais pessoas.
2: Também acho que não.
1: Olha que eu não sei porque ele mata sem querer. Percebes?
0: Não sei se é sem querer.
2: Claro, que ele é muito inteligente.
0: Não é sem querer, que ele levanta a patinha mesmo para te esmagar.
1: Não, mas às vezes pode ser só, estou a andar e de repente, olha, pisei qualquer coisa. Espera aí, deixa lá ver. Deixa lá sacudir.
0: De outro dia estava na baixa e de repente vem um elefante e podia meter.
1: E
0: matar.
1: Podia ter. Claro, estás
0: um gajo nunca sabe onde é que vem um elefante.
1: Ninguém sabe.
0: Não, não é.
2: Okay.
0: Eu não, sabes qual é a minha aposta? Querem que eu diga já?
1: Quero, claro.
0: Mosquito.
2: Ah, por causa do dengue.
0: Há muitas doenças transmitidas por mosquitos.
2: Ok. Eu pensei numa aranha venenosa, que não temos em Portugal, graças a Deus, mas na Austrália...
0: Sim, mas tens de pensar no mundo inteiro, não é?
2: Ora bem, a Austrália faz parte do mundo inteiro. Está lá.
0: Mas não
2: está
0: é
2: lá
0: o
2: dentro.
0: Mundo inteiro.
2: Ah, ao total, não é?
0: É que mosquitos há em todo lado.
2: É verdade. E mosquitos. São mais serrateiros.
0: Pois é.
2: Mais discretos.
0: Não acho por nada. Eu acho que vai ser assim um bichinho pequenino.
1: Pois pode ser um bichinho pequenino. É inofensivo. Uma pessoa pensa que é inofensivo e de repente, pumba... Tá, eu vou continuar com o meu elefante. Desculpem lá.
2: Então, temos um elefante, temos um mosquito e temos uma aranha.
0: Uma aranha.
2: Agora precisamos dos nossos ouvintes, não é?
0: 962-007-888. Responde sem ires ao Google qual o animal mais mortífero para os humanos. É isso que queremos saber.
2: Que
0: tem
2: medo.
0: Mais palpites aqui no estúdio? Não.
2: Só espero que não haja cá.
1: Rafa.
2: O hipopótamo. Tem razão. Olha, é um bom palpite.
0: Não é o mais mortífero. É o que tem a dentada mais forte, talvez.

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0: Miles Smith e Niall Horan, Drive Safe. Bom dia, estás com o Café da Manhã da RFM e vamos lá então falar de animaizinhos perigosos. A questão de hoje era: qual o animal mais mortífero para o homem?
1: O homem.
2: Era só isto? Estava a ver. Ficamos muito tempo sem som.
3: A primeira frase do Pedro foi: esqueça o tubarão. Mas este não é o.
0: Este é do tubarão. Mas era só para vos picar. Claro. Não é o tubarão, meus amigos. Não é o tubarão. Pelo menos o meu palpite não é o tubarão.
3: O palpite do Pedro é o mosquito.
0: O meu palpite é.
3: A favor para o elefante do Luís.
2: Pá, Pedro, tens de fazer. Faz som.
0: Eu estava a contar com a tua imitação do elefante.
2: Não, imita tu, que eu não sei.
0: Não consigo.
2: Pedro,
0: eu não consigo fazer.
2: Pedro, tu é que começaste com os sons.
0: Pá, mas eu não tinha.

0: Vês? Okay. Não queres isto?
1: Eu, como escolhi uma aranha, escuso de imitar porque elas não fazem barulho.
2: Fazem, fazem.
0: Fazem, fazem.
2: Vai, é o que eu tenho.
0: E já temos opiniões dos nossos ouvintes?
2: Já temos, sim senhor, vamos ouvir a Isabel.
3: Eu acho que eu sei essa, são as vacas, não?
0: Ah, vacas.
2: As vacas, o animal mais perigoso para o homem.
0: Não, eu acho que era uma boca, percebes?
1: Não. Porque mesmo se fosse uma boca, não faz sentido à mesma.
2: Só se fosse do leite estragado.
0: Acho que era uma boca assim, engraçada.
2: Hilda.
4: Eu acho que é a vespa. A vespa ou a abelha, mas a vespa.
1: Mas ela não também mata. Só se as pessoas são alérgicas, mas não são assim
2: tantas. Sim, não são assim tantas. Eu acho que o mosquito é mais perigoso. Santiago.
5: E acho que é um mosquito porque transmite muitas doenças.
2: Muito bem, ganda Santiago. Estamos juntos, Santiago, nesta luta contra o mosquito. Sérgio.
6: Eu acho que o animal mais perigoso é o hipopótamo.
1: Pronto, olha, do nosso
2: estagiário Rafa. O hipopótamo não é o animal mais perigoso, mas é muito perigoso e tem uma dentada muito forte e às vezes ataca humanos. É
1: não verdade. Perdoa.
2: Não perdoa, mas também o crocodilo também ataca, não é?
0: Sim,
2: e
0: sim,
2: o tubarão.
0: Sim. E o elefante?
1: E a aranha venenosa.
2: Há um elefante na sala e temos que o tirar daqui, não é?
7: É verdade.
2: Tomás Lopes, nosso querido produtor.
7: Olá. Bom dia. Olha, primeiro queria só dizer obrigado aos nossos ouvintes porque participaram bué. E eu gosto sempre quando os nossos ouvintes participam muito. Então, querem que eu comece do quarto para o primeiro?
2: Boa, boa. Vamos fazer aqui um ranking.
7: Então, em quarto lugar temos cobras.
1: Okay. Cobras.
7: 100 a 125 mil mortes por ano são feitas por cobras.
2: O quê?
7: Boé da gente a morrer.
1: Boé da gente.
2: O que a gente está a fazer? Depois chega conta da cobra.
1: É só que andam aí nas corridas.
0: Cães?
7: Cães.
2: Cães? Pois é. Yeah.
7: Mas isto está errado isto, desculpem. Os cães estão em quarto lugar, as cobras estão em terceiro.
2: Mas foi agora.
7: 25
2: foi agora.
7: Mil a 30 mil.
2: Foi agora, só, foi no momento agora, uma cobra deu mais uma dentada e passou à frente.
7: Foi isso. Segundo lugar, por incrível que pareça, o ser humano, que também é um animal.
2: Claro. É isso.
1: Mais motivo, okay. Pois é, assassinos.
2: Não nos lembramos.
7: 475 mil mortes por ano provocadas por humanos.
2: Bué. E em primeiro lugar.
7: E em primeiro lugar.
2: Peraí.
7: Temos.
0: Não, estamos.

0: sabia.
1: Eu perdi mais uma vez.
0: Calma, calma, calma.
2: Temos aqui um gênio.
1: Para com isso.
3: Santiago e o Pedro.
4: São 700 mil mortes por ano e são, obviamente, por causa da transmissão de doenças como a dengue, etc.
3: Professor, tenho uma dúvida.
4: Não sei responder à sua dúvida.
3: A aranha não é um inseto?
4: Mas não é um inseto, são mosquitos?
5: Sim.
3: Ah, pois é.
4: Não é. Mariana, venha para a frente da sala, já vou começar a ouvir.
0: Vou chamar o São Pedro.
4: Troque de cadeira.

0: querida Marta. E agora a nossa querida Mariana, como é que está o trânsito?
1: 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Há problemas na Cril. Acidente em Camarate no sentido Algés-Sacavém, fila desde o nó da A8. Há também uma avaria no túnel do Grilo, no sentido contrário, lentidão no local. De resto, as demoras habituais em Lisboa, no Porto, complicou também. Houve acidente antes de Francos, no sentido da Rábida Freixa, na VCI. Demora desde Coimbrões na A1. No sentido contrário, acidente também depois do Freixo, lentidão à passagem. Boa viagem com a RFM. 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Alguma chuva hoje no litoral, mas é fraquinha, vai abrir à tarde. De resto, sobe a temperatura no interior norte e centro.
0: Obrigado, Mariana. Avançamos para as notícias na RFM.
2: Olá, eu sou a Beatriz Lopes. Guerra no Médio Oriente traz mais turistas para Portugal. A guerra no Médio Oriente está a desviar turistas para Portugal. Em maio, o número de hóspedes aumentou quase 4% face ao mesmo mês do ano passado. A Associação das Agências de Viagens diz que muitos turistas, sobretudo ingleses e alemães, estão a trocar o Golfo Pérsico por Portugal. Um ano depois das demolições no bairro do Talude Militar, o Movimento Vida Justa acusa a Câmara de Loures de recusar classificar o bairro como habitação precária para evitar o realojamento das famílias. A autarquia rejeita as críticas, garante que só apoia construções já identificadas no plano municipal. Tratar doentes em casa continua a dar resultados. Graças à hospitalização domiciliária, o Hospital de Cascais já evitou quase 4 mil dias de internamento desde o início do ano, uma medida que permite libertar camas para os doentes mais graves. A fechar, digo-te ainda que a circulação ferroviária na linha do Norte está interrompida entre Riachos e Mato Miranda, perto do entroncamento, em causa o atropelamento de 3 cavalos.
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0: Maroon 5 e Sugar. São agora 9 horas e 39 minutos. 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Às vezes os silêncios também são bons para ver se vocês estão atentos.
1: Estamos acordados,
0: não é?
1: Claro.
0: Aliás, o nosso Luís Pinheiro para a semana vai ter que acordar mais cedo.
1: É verdade, eu vou pelas praias de Portugal.
0: Mais uma vez, o ano passado fizemos isto com grande sucesso.
1: É verdade, e este ano vai ser com mais sucesso ainda.
2: Claro.
1: Porque junta-se a nós o Pingo Doce também. E dia 20 de julho, ou seja, já na próxima segunda-feira, vou estar em Portimão, no Algarve. Depois, dia 21, vou para a Figueira da Foz. Dia 22, vou para Matosinhos. Dia 23, quinta-feira, vou para Carcavelos. E na sexta-feira acabamos em Sesimbra.
2: Está mais pertinho de casa.
0: À procura da primeira pessoa a chegar à praia, logo às 7 da manhã.
1: Exatamente, e a primeira pessoa a chegar à praia vai usufruir de um prémio, que eu não posso ainda dizer qual é, mas é um prémio.
0: Pode envolver refeições à borda.
1: E eventualmente.
2: Eu sugeria um casaquinho também, 7 da manhã na praia.
1: 7 da manhã vai ser duro. Mas estamos a 20 de julho. O ano passado foi mais cedo.
0: Pois foi, estava mais fresquinho.
1: Este ano pode ser que esteja um bocadinho mais de calor.
0: Às 7 da manhã é aquela pessoa que vai reservar o lugar com a toalha, já sabe, não é?
1: Exatamente.
0: Vai estender a toalhinha e fica logo a reservar o melhor lugar.
1: E pode...
0: Em frente às zonas concessionadas, que agora já se pode.
1: O primeiro a chegar à praia, ou a primeira a chegar à praia, vai ter um grande prémio.
0: Portanto, uma beijoca de Luís Pinheiro, não é?
1: Uma beijoca, é sempre
0: seja garantido. Homem ou mulher, vai levar a beijoca de Luís Pinheiro.
1: Isso é garantido. Isso é
2: este
1: garantido.
2: Ano vais espalhar creme nas costas das pessoas?
0: Pode acontecer.
1: Pode eventualmente acontecer. Acaso, depende de vocês também.
0: Estamos abertos a que os ouvintes possam enviar-nos desafios para o Luís Pinheiro fazer nas praias.
2: Ok.
1: Exatamente.
0: Porque ele faz tudo.
2: Ele alinha, ele é ótimo.
0: Ele alinha em tudo.
1: É, faça o que vocês quiserem.
0: Massagem nos pés?
1: Tudo.
0: Eia,
1: mas seja nos pés com língua.
2: Ai, pronto, que horror.
1: Já, já tinha de
0: é pá, exagera sempre. Dá-me-lhe a mão e quer logo o braço todo, enfim.
2: Temos que fixar-me.
0: Boa, Maria Alvim. Fix you, Coldplay.

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0: E agora despedimos, né? Está na hora.
1: Está na hora.
0: Não é da caminha, porque ainda há um dia inteiro pela frente. Bom trabalho a todos. Pedro Fernandes, Mariana Alvim, Luís Pinheiro, beijinhos também à Marta Penaguião, a nossa querida produtora que faz anos hoje. Que deve estar a dormir a esta hora, não é?
1: Mas eu escusei fazer, olha, escusei de fazer bolo de chocolate, já me sei feito.
0: Mas podias ter feito para nós, Mariana Alvim.
1: Para fechar a Marta, não é?
2: Nós merecemos,
0: somos humanos, mais só, pessoas.
1: Passa a vida no ginásio, não merecem.
0: Beijinhos e abraços, até amanhã.
2: Beijinhos, boa viagem.
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22: Olá, eu sou a Beatriz Lopes e estas são as notícias na RFM. Professores ainda relatam falhas na correção dos exames nacionais. No último dia do prazo para corrigir os exames, alguns professores continuam a relatar problemas na plataforma digital. O movimento Missão Escola Pública diz que há provas por concluir e dúvidas por esclarecer, o que mantém a incerteza sobre o cumprimento dos novos prazos. A hemodiálise continua a ser um dos tratamentos que mais custa ao SNS. No ano passado, o Estado gastou 271 milhões de euros nestes cuidados. São dados da Entidade Reguladora da Saúde, que alerta que em várias regiões do país há poucas empresas a prestar este serviço e, em alguns casos, quase não existe concorrência. A China apelou aos Estados Unidos e ao Irão para garantirem a livre circulação de navios no Estreito de Hormuz. Pequim alerta para o impacto económico das restrições à navegação. O Japão aprovou novas regras para limitar o uso de inteligência artificial durante as campanhas eleitorais. Conteúdos gerados por AI terão de ser identificados e as plataformas ficam proibidas de divulgar informações falsas sobre candidatos.
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15: E se achas que à terça-feira custa mais, é porque custa. Isto hoje está a pesar mais do que ontem.
13: Então não custa. Quando se vem do RFM, some ainda mais, não é, Daniel Fontoura? Ai, ai, ai. Tão cansadinho que ele está.

0: RFM, são 10h12, estás com a quarta-feira e eu não faço ideia se estás com vontade de ir às compras, mas se não estiveres, vais ficar já com vontade. E porquê? Porque é sempre bom ir às compras. Se bem que há sempre aquela dúvida que é, às vezes vais só comprar uma coisa e não levas saco, mas depois sais de lá, como é que é? Com as compras até à cabeça.
1: Eu levo quase sempre saco, então compro. Compro lá, compro um saco.
0: Ah, claro.
1: Pá, sim. Agora, eu por acaso tenho em casa o saco dos sacos, toda a gente tem esse saco em casa, mas eu acho que já tenho sacos suficientes para vender.
0: Pois,
1: eu
0: claro.
1: Acho que já estou num nível em que eu já posso ir vender sacos, ganhar dinheiro com isso. E também aquelas caixinhas de takeaway.
0: Também?
1: Pá, sim.
0: Mas essas foram oferecidas ou não? Não, normalmente quando encomendas comida?
1: Pagas, algumas pagas.
0: Algumas outras, pagas.
1: Mas eu já tenho tantas, tipo aquelas brancas com uma tampa transparente que às vezes vem com sopa. Pá, dessas tenho aos milhares.
0: A ir a uma daquelas feiras da bagageira, já foste?
1: Não fui, mas...
0: Levas os teus sacos, levas as tuas caixas de takeaway e vendes.
1: Vendo isso, vendo sacos e vou começar a vender garrafas de água também, que é um novo negócio. Garrafas de água e latas. Pronto, que é para fazer dinheiro de volta.
0: Mas por acaso, agora mudando de assunto, isso é um flagelo. No outro dia também fui almoçar, estava no restaurante e tinha a senhora. No restaurante não, foi num centro comercial e tinha a senhora que costuma limpar ali de volta de mim para me tirar a garrafa.
1: Claro, que é para quê? Opa. Para fazer negócio.
0: Mas é um bocado estranho.
1: Pois é estranho.
0: Não é? Fica assim esquisito.
1: Garrafa é minha, foi eu que paguei, sou eu que vou buscar os 10 cêntimos.
0: Eu tenho lá muitas em casa, não ligo nenhuma a isso, mas já pensei que.
1: Então traz que eu vou lá. Eu vou lá.
0: Daniel Fontoura, empreendedor aqui do sítio. Isto está difícil aí em casa. Estás a precisar de dinheiro? Nuno Ribeiro, na RFM.

0: Manhã de terça-feira com a RFM, é o teu quarto para. E não duvides, tu nasceste para ganhar dinheiro com a tua rádio, não achas, Daniel Fontoura?
1: Eu nasci, só que eu não posso, infelizmente eu não posso. Mas se estás a ouvir a RFM neste momento, podes ganhar dinheiro. Vamos jogar ao Que Barulho É Este? Não tarda nada. E atenção aos palpites errados que já estão no site.
0: São 1230 euros. Daqui a bocadinho vamos mostrar-te o barulho, que ainda podemos dizer que é um barulho bebê, porque só começou ontem, ok? Na RFM agora, Ontrix, esta chama-se Golden. Bom dia.

0: É aquele mood Olívia Rodrigo que sabe bem para relaxar a uma terça-feira de manhã. Outra coisa que ajuda a descontrair é saber que agora podes ganhar dinheiro.
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2: 1.230 euros davam um jeitaço nesta terça-feira.
0: Ai, não.
2: Se souberes qual é o barulho.
0: Então vamos a isso. Que barulho é este na RFM? É um barulho novo.
2: Eu acho que é fácil.
0: Eu também acho que é fácil.
2: E acho que já devia ter saído, mas...
0: Pois, se calhar aquilo que nós pensamos que é fácil, do outro lado soa de outra forma. Agora, o mais importante é, se não participares não ganhas. Por isso, liga 213-814-540.
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0: Olha aqui, 1230 euros a sorrirem para ti. Podem ser teus já a seguir. Fica desse lado e muito boa sorte.
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0: FM, tem uma ótima terça-feira. Espero que desse lado estejas preparado agora para fazer a festa connosco.
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3: Vamos jogar para 1230€. A Rosa já conseguiu ligar para a RFM algumas vezes, nunca ganhou, mas estás confiante, Rosa? Acreditas que vai ser agora?
4: Mais ou menos. Vamos tentar, logo
0: se vê. Ainda estás meio sonada, Rosa, é que parece.
4: Não.
0: Estás mesmo.
4: Eu acordo muito cedo. Já estou a trabalhar há imenso tempo.
3: Acho que ela está só na dúvida, porque ainda não deve ter assim um palpite seguro para este novo barulho. Mas não vais dar um palpite repetido, pois não, Rosa?
4: Eu penso que não.
3: Okay.
4: Não, de certeza que não.
3: Muito bem.
0: Então vá, Rosa, vamos acreditar que vais ganhar. Que barulho é este na RFM? E já está a contar.
4: Ai. Pois, não era mesmo o que eu estava a pensar.
0: Então.
4: Agora é que ouvi bem. Mas pronto, olha, vou dar. Eu pensei que fosse abrir uma. Não sei como é que se chama agora, não tenho ideia. Para lavar os dentes, uma pasta para lavar os dentes. Abrir aquela.
3: Abrir a pasta para lavar os dentes.
0: Ok. Abrir a pasta para lavar os dentes.
3: Abrir a pasta para lavar os dentes. Muito bem. É um bom palpite, Rosa.
0: É um palpite, pelo menos ainda ninguém deu esse palpite.
3: É um bom
0: com
3: palpite.
0: Este barulho.
3: E um palpite higiênico, que é uma coisa que nós também gostamos sempre.
0: Os dentistas também gostam deste palpite, certeza. Agora, aqui os locutores de rádio no estúdio. Não gostam
3: porque não é o palpite certo ainda.
4: Ai. Exatamente.
0: Mas Rosa,
4: gostávamos
0: de falar
3: isso.
0: Contigo. Beijinhos.
3: Já sabes como
4: Obrigada,
3: é que é, Rosa.
4: Também.
3: Não desistas, continua a tentar e acredita que vais ganhar dinheiro. No mundo ideal, a Inês e o Rodrigo vão aumentar o prémio, portanto a coisa vai ficar um bocadinho melhor.
0: 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E agora já cá está o Matias Damásio.

0: 11 da manhã. 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
1: Aproveita bem esta terça-feira e se tens alguém que faz anos hoje, dá-lhe os parabéns. A nossa Marta Penaguião, nossa colega, faz anos.
0: Gosto tanto da Marta.
1: Deve estar a acordar a esta hora, se calhar.
0: Parabéns, Marta, aproveita.
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23: Olá, eu sou a Beatriz Lopes e estas são as notícias na RFM. Aumenta a sinistralidade rodoviária. Só na última semana, 15 pessoas morreram nas estradas portuguesas, mais 3 do que no mesmo período do ano passado. Houve ainda 60 feridos graves. É o balanço da mais recente campanha da PSP e da GNR. No espaço de uma semana, foram detectadas mais de 12 mil infrações. O Estado foi condenado a indenizar em 50 mil euros um dos arguidos absolvidos no caso de Tancos. Gabriel Moreira esteve quase 2 anos e meio privado da liberdade entre prisão preventiva e domiciliária. O Supremo Tribunal de Justiça entende que absolvição é suficiente para justificar uma indenização. Prisão preventiva para um homem de 27 anos suspeito de violar e agredir a ex-namorada nos Açores. O suspeito terá entrado à força em casa da jovem de 18 anos depois de não aceitar o fim da relação. Está indiciado por violação, violência doméstica e violação de domicílio. Um sismo de magnitude 5.6 foi sentido hoje no Peru. Até ao momento não há registro de danos e não foi emitido qualquer alerta de tsunami.
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4: Tenha um ótimo dia de trabalho ou de férias com a tua RFM. 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
10: E aproveita o verão com a RFM, com grandes músicas. E aproveita, já podes passar, Instagram da RFM nas stories. Já está por lá uma battle e já vamos falar sobre isso, porque hoje é uma battle de aniversariante.
4: Se não perdes uma oportunidade, não é? De apelar ao teu voto. Ai, ai, ai, já lá vamos ver como é que estão os resultados. 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

0: Sabrina Carpenter na tua RFM, estás com grandes músicas, Corta para Acontecer, Catarina Figueiredo e Daniel Fontoura. E há coisas que te fazem lembrar amigos. Eu, quando li esta notícia, pensei logo no Daniel Fontoura, porque acho que ele vai ser esta pessoa no futuro.
1: Então diz lá qual é a notícia, porque envolve uma avó, 96 anos, num lar. O que é que ela anda a fazer?
0: Então, a avó de 96 anos gosta de organizar festas com bebidas alcoólicas até altas horas da noite. Isto não acontece uma nem duas, acontece várias vezes nesta casa de repouso. Ao que esta senhora recebeu uma carta a informar que, enfim, estava a violar as regras da casa de repouso e que isto poderia resultar em restrições ou até na revisão da sua permanência nesta casa de repouso.
1: Portanto, ela vai ser expulsa porque anda a fazer festas com as amigas até altas horas da noite. E o mais espetacular é que esta avó é uma estrela já das redes sociais. Ela chama-se Lillian Droniak, tem 96 anos, tem 4 milhões de seguidores no Instagram e pá, tem conteúdos muito engraçados e claro que faz festas com as amigas e diz ela: vou continuar a fazer festa quando eu quiser, eu pago 12 mil dólares por mês para esta casa de repouso.
0: 14 mil euros para aí ou não?
1: Ou passei para aí 13 mil euros, uma coisa, mais coisa menos coisa, e posso fazer, portanto, entretanto o lar disse que pronto, ok, ela vai continuar a receber visitas até mais tarde, mas proibiu o fornecimento de bebidas alcoólicas.

0: metros.
1: Ah, então isso não tem piada nenhuma.
0: Mas, é assim, se há alguém que pode.
1: Claro.
0: É uma pessoa de 96 anos, já pode tudo. Já pode tudo com as amigas. Portanto, eu vou ser esta pessoa.
1: Olha, pode mais do que eu não tinha essa pedalada toda, sabes?
0: É pá, eu sempre que puder, estamos lá.
1: Portanto, fica aqui escrito: Daniel Fontoura, no futuro, na casa do artista, vai ser despejado, de certeza absoluta. Na RFM agora.

0: RFM, tem um excelente dia e boas férias, se for o caso. Se ainda não estiveste de férias, é, só falta um bocadinho assim. Mais umas semaninhas e estás lá.
1: Se calhar na sexta-feira já.
0: Pois é.
1: E pensa que ontem estavas mais longe de sexta, hoje estás mais perto. E aproveita também para fazer as coisas que quiseres, não importa a idade.
0: Não importa.
1: Há pouco falámos de uma avó que com 96 anos faz grandes festas lá no lar, convida as amigas, é bar aberto, o lar queixa-se, mas ela diz, eu estou a pagar isto, portanto deixem-me estar, e pá, eu acho que vou ser essa pessoa. Acho que nunca é tarde para tu poderes fazer as coisas que queres.
0: E temos aqui uma ouvinte, a Rita, que diz que o avô é o avô radical. Então, aos 72, ele decidiu aprender a andar de moto. Aos 75, fez o seu primeiro salto de parapente. E aos 78 anos, o avô Joaquim experimentou o mergulho. Gandavo! Não é? Está melhor que nós.
1: Por acaso,
0: eu
1: sim.
0: Não tinha esta pica toda.
1: Parapente ou paraquedas? Agora fiquei na dúvida. É porque o nosso sonorizador, o Pedro Batista, há duas semanas foi fazer o seu saltinho de paraquedas.
0: E sabes quem é que lhe ofereceu?
1: Quem é que ofereceu?
0: Foi a sogra.
1: Foi a sogra?
0: A sogra. Sabes porquê?
1: Para ver se a casa fica paga, não é?
0: Não, porque, e porque descobriu que ele não gosta dela. Foi o que ele disse, aqui no ar. Portanto, não sou eu que estou a inventar nada, what?
1: Meu Deus. Mas ele está vivo.
0: Está vivo, é o que importa. É RFM do

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0: Estás com a corta para aí muito bem nesta manhã de quarta, de terça-feira, já ia dizer quarta-feira, a minha cabeça já está a avançar um dia. E entretanto, ainda não é meio-dia e nós já estamos aqui a abrir o apetite. Porquê? Porque à nossa frente temos a lista dos finalistas à corrida para o melhor pastel de nata deste ano.
1: O algoritmo já nos conhece bem, sabe que nós somos gulosos e de repente mostra-nos esta notícia. Nós começámos aqui a falar, a trocar opiniões, porque todos os anos há este concurso do melhor pastel de nata. Estão aqui os finalistas e diz a Catarina: olha, por acaso ontem, assim do nada, fui experimentar um destes.
0: Aliás, eu já experimentei vários desta lista, mas ontem fui ao ateliê dos pastéis de nata, o Castro, que fica no Chiado. E porquê? Porque Katy Perry também foi experimentar. Eu, que até estou de dieta, passei por lá e pensei: se Katy Perry experimenta, eu hoje tenho que quebrar a dieta e vou experimentar. Corta para experimentar, Daniel Fontoura.
1: E sabe a quê?
0: Pá, sabe a todos,
1: é
0: igual
1: sabe aos, pastel de nata,
0: sabe
1: não é?
0: Pastel de nata, é igual aos outros todos.
1: É breaking news.
0: Foi exatamente isso que eu pensei, que é igual aos outros todos. Eu não sei como é que as pessoas conseguem eleger o melhor pastel de nata, porque a mim sabe basicamente um bocadinho tudo igual.
1: Pronto, ainda bem. Por isso é que há um júri especialista que prova, que avalia vários pontos. E olha, o importante é que soube-te bem.
0: Soube,
1: isso é que interessa.
0: Soube. As minhas ancas também bateram palminhas de contentamento.
1: Ainda bem que foste tu que disseste.
0: Mas já se nota.
1: Não.
0: Tu não me digas isso.
1: É instantâneo.
0: Eu começo já a curtir.

0: Ainda bem que estás com a RFM, é o teu corta-para. 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
0: É o que tu quiseres, nós queremos é que tu nos leves. Pelo menos se for para a praia, sempre sentimos um bocadinho de maresia na cara. Aqui um bocadinho as notícias com Beatriz Lopes.
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0: Olá, eu sou a Beatriz Lopes e estas são as notícias na RFM. Algarve já tem um novo bispo.
3: Dom Vitorino Soares, até agora Bispo Auxiliar do Porto, foi nomeado pelo Papa Leão XIV para liderar a Diocese do Algarve. Vai suceder a Dom Manuel Quintas. A tomada de posse está marcada para 19 de setembro. O Presidente da Assembleia da República deu seguimento à queixa da Iniciativa Liberal contra André Ventura. O líder do Chega é acusado de ter filmado, sem autorização, espaços reservados da bancada liberal no Parlamento. O caso segue agora para a Comissão de Transparência e Estatuto dos Deputados. Contagem decrescente, os professores têm até ao final do dia para concluir a correção dos exames nacionais. O movimento Missão Escola Pública admite que será difícil cumprir os prazos devido aos problemas na plataforma digital. A Organização Marítima Internacional rejeita a intenção dos Estados Unidos e do Irão de cobrarem taxas aos navios que atravessem o Estreito de Hormuz. O Organismo das Nações Unidas diz que não existe base legal para impor portagens numa das principais rotas marítimas do comércio mundial.
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0: Tenha uma ótima tarde com o RFM. Já sabes, por aqui sempre grandes músicas. 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
1: Aproveita bem Ed Sheeran para ouvires agora com Bad Habits.
0: Fica desse lado, adoramos ter-te por aí.

0: Ah, não é a minha que está a ganhar. Não,
1: não
0: é, esta.
1: Não é esta. Tadinho.
0: Mas é uma grande música e it's time. E aproveitando esta música, it's time, é tempo de passares agora nas stories do Instagram da RFM e votares nesta música que tem 47% dos votos neste momento.
1: Oh, mas eu acho que não. Eu acho que tu gostas de te sentir no topo do mundo. É ou não é? Esta música é que te motiva para começares a semana, porque ainda é terça-feira e tu precisas de sentir energia máxima desse lado, e é com esta On Top of the World dos Imagine Dragons.
0: Será que é? Não sei. Vota. Stories do Instagram da RFM mais votada. Toca no final desta hora.
1: E é um clichê. Já sabes que é isto.
0: Pois.
1: A que tu escolhes é a que vai passar. Não tarda nada. Estás comigo, Catarina Figueiredo e Daniel Fontoura. 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

0: Grandes músicas na RFM. Esta é de Tiago Betancourt e chama-se Nem Tudo É Mágoa. É o teu corta-para, Catarina Figueiredo e Daniel Fontoura contigo. Quando é que vais de férias? Pensa, porque antes de férias há uma coisa que tens que deixar na cozinha, no lavatório.
1: Uma coisa que tenho que deixar na cozinha?
0: Tens, no lavatório, virado para baixo.
1: No lavatório?
0: Isto se quiseres chegar a casa e ter tudo tranquilo. Eu já te explico o que é, está bem? Ficas desse lado a aguentar aí. Na RFM agora, Manuel Turizo. Lá vai, tchata.

0: Bruno Mars com Risk It All na tua RFM. Só grandes músicas por aqui e se calhar muito boas férias desse lado. Se ainda não foste de férias, então ainda bem, porque tenho aqui uma dica super útil para ti.
1: Envolve a cozinha, envolve um copo, explica lá essa teoria, as coisas estranhas que te aparecem na net. É que tu fazes isto?
0: Uhum. Eu faço isto? Não, mas agora vou começar a fazer.
1: Pois.
0: E porquê? Porque eu não quero que chegar de férias e a minha casa estar a cheirar mal, que é o que muitas vezes acontece, sentimos assim odores estranhos vindo dos canos. Então o que é que devemos fazer para isto não acontecer, para não termos odores desagradáveis em casa? Um copo virado ao contrário sobre uma folha de papel pousada no rolo do lava-loiça, no ralo do lava-loiça na cozinha, no chamado sifão, virado assim ao contrário.
1: Já me perdi, portanto um copo, portanto pões uma folha, pões um copo por cima.
0: Uh-huh.
1: Ok.
0: Isso faz com que os odores, ok, não saiam para fora do cano, ficam ali todos condensadinhos. Por isso, já sabes, se fores de férias, é isso que tens que fazer.
1: Então, mas depois, quando tirares o copo, é um smell que está ali guardado daqueles dias todos, não é?
0: Mas depois, se calhar, aí metes água, já estás em casa, não é? E aquilo vai outra vez pelo cano. Digo eu, vou experimentar e depois digo-te quando for de férias, lá para o final do mês de agosto. Ainda falta muito, não é, Daniel Fontoura? Mas pronto, estamos aqui com grandes músicas na RFM a relaxar. É a Matilda.

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0: RFM tem uma ótima tarde de quarta-feira. Corta para acontecer. E isto, como é que está? It's the battle! Fight!
1: Hadouken! Podia estar melhor. Podia estar melhor se eu estivesse a ganhar, mas neste momento, fechando as votações, isto está 52-48. Foi perto, mas não foi.
0: Mas
1: a minha
0: esta
1: canhão.
0: Música não. Ainda não foi hoje. Não foi dia, não foi tempo. A It's Time dos Imagine Dragons hoje não ganhou.
1: Hoje, dia de aniversário do vocalista dos Imagine Dragons, tínhamos duas músicas dele. Deles, neste caso, mas tu queres é outra, não é?
0: Tu queres esta, é isto que tu queres para a tua vida.
1: Ah, bem.
0: Então que seja feita à tua vontade. Eu agradeço muito, porque já estava triste. Vim de férias ontem, perdi logo a Battle a uma segunda-feira, mas hoje... Ah, ainda estou na competição, Daniel Fontoura.
1: Foi por pouco.
0: On top.

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1: Amanhã, às 10, voltamos a registar a nossa entrada. Daniel Fontoura e Catarina Figueiredo. Daqui a pouco ficas num mundo ideal com a Inês e com o Rodrigo.
0: E ficas muito bem, de certeza que eles vão ter dinheirinho para ganhar no que barulho é este. E nós esperemos que acertes finalmente, porque nós achamos que o barulho é fácil. Beijinhos e fica bem desse lado.
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12: Olá a todos.

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1: Olá, sou Ana Paula Santos, notícias na RFM. Aguiar Branco recusa adiar o debate sobre o Estado da Nação. A proposta era da Iniciativa Liberal, que queria que o Parlamento ouvisse o Ministro da Educação sobre os problemas na correção dos exames nacionais antes de fazer o balanço político do país. Mas o Presidente da Assembleia da República já recusou o pedido, invocando o regimento da Assembleia e a Constituição, e o debate do Estado da Nação mantém-se para a próxima quinta-feira. O Ministério da Educação alargou em 2 dias o prazo para as matrículas nos 10º e 12º ano, assim sendo as inscrições passam a decorrer entre 15 e 24 de julho. O Instituto Português do Sangue e da Transplantação volta a alertar para a diminuição das reservas de sangue, numa altura em que as dádivas baixam devido às férias de verão. Em comunicado, o Instituto diz que a situação é mais preocupante nos grupos A positivo, A negativo e zero positivo e negativo. Dom Vitorino Soares é o novo Bispo do Algarve, foi hoje nomeado pelo Papa Leão XIV.
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3: Estás com a RFM neste Mundo Ideal, Inês Andrade e Rodrigo Gomes. Começamos e também a anunciar-te que daqui a pouco podes ganhar 1.350 euros. Vamos jogar ao que barulho é este na RFM e vamos-te contar o que se está a passar no mundo. Se calhar ainda não sabes, vais gostar.

0: Mundo Ideal, Inês Andrade e Rodrigo Gomes. E há pessoas que são canadas a léguas. Consigo saber logo quando uma pessoa está a mandar um e-mail com a ajuda da inteligência artificial. E o primeiro ponto é: a pessoa fica extremamente cordial e submissa. E de repente tem um vocabulário que nunca usou. Como espero que esteja. Há uma expressão muito. Espero que se encontrem bem. Ninguém diz encontrem. Espero que estejam bem. Aí não é inteligência artificial. E depois, com os melhores cumprimentos, no fim, pá, também já ninguém diz isto se não trabalha em advocacia, não é? E, portanto, vamos ter cuidado, porque há certas determinadas palavras que dão cana que tu já não escreves os teus próprios e-mails, que é a inteligência artificial. Portanto, ser mais inteligente que a inteligência artificial, só para não dares um ar de preguiçoso. Queres ser cordial, mas dás cana. Agora queres saber a melhor? Tenho uma amiga minha que recebeu um e-mail escrito por inteligência artificial pela uma professora da filha, ok? E via-se nitidamente, porque não disse à inteligência artificial que tinha que ser em português de Portugal.
1: Ah!
0: Então ficou muito engraçado.
1: Dizia assim: bom dia, cara!
0: Não, é muito engraçado.
1: Sim.
0: Como nós conseguimos perceber. Assim, usa a inteligência artificial, mas a teu favor. Se faz favor, senão vira-se contra ti. Continuamos juntos neste Mundo Ideal, agora com uma grande música. Põe mais alto e aproveita. Inês Andrade e Rodrigo, vamos até

Estás com a RFM, tem uma ótima terça-feira. Não tarda nada para jogar ao Que Barulho é Este na RFM. Estamos quase a jogar este que é o jogo mais famoso da rádio em Portugal. Para já continuamos com as grandes músicas. Inês Andrade e Rodrigo Gomes.

0: Os sabem. Estás com a RFM neste Mundo Ideal. Faz uma ótima viagem, ouviste a música Só a Mim, da Margarida. E vamos lá saber se essa pessoa quer ganhar 1.350 euros. Que barulho é este na RFM? 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
1: Agora vais poder ouvir o barulho e depois nós damos-te o número de telefone para onde deves ligar.
0: Aqui vai, que barulho é este na RFM?
1: 213814540.
0: Boa sorte.
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0: Boa quarta-feira com a RFM neste Mundo Ideal. Estamos juntos contigo até às 4. Rodrigo Gomes, Inês Andrade, nós prometemos e aqui vamos.
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2: Temos ao telefone Luís Sousa de Coimbra. Vamos agora poder ouvir o melhor português que se fala no nosso país.
0: Olá, estás bom?
3: Olá, boa tarde.
0: Vais ouvir agora o barulho? Porque eu estou a sentir que tu não és de muitas conversas, tu queres ir logo, és uma pessoa pragmática, queres ir logo direto ao assunto. Portanto, vais ouvir o barulho e depois tens 15 segundos para dar o teu palpite. Aqui vai.
3: Vamos a isso.
0: Luís, que barulho é este na RFM?
3: Ora, a mim dá-me a sensação de ser abrir uma lata de refrigerante.
2: Abrir uma lata de refrigerante. Concordas que o português de Coimbra é o mais fiel e o mais bonito?
3: A zona centro. Não desvalorizando o resto dos distritos aqui da zona centro. Mas...
0: Um homem corretíssimo.
2: Não é um homem bem falante.
0: Um homem que merecia ganhar 1.350 euros, só que não. Até eu fico triste, não é? E olha, para não ficarmos muito, muito tristes, vamos ouvir uma das músicas mais pedidas de hoje. Chama-se Amigos Coloridos e é dos Bandidos do Canto. Para ouvires agora na RFM, um grande beijinho, Luís.
3: Obrigado, vocês. Muito bom, obrigado.

0: Estás com a RFM neste Mundo Ideal, Inês Andrade e Rodrigo Gomes. 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Meu lindo, minha linda.
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21: Olá, sou Ana Paula Santos, notícias da RFM. Evitar o espaço aéreo dos países da zona do Golfo, recomenda o regulador europeu. A Agência Europeia para a Segurança da Aviação recomenda que até dia 29 as companhias aéreas evitem o espaço aéreo do Bahrein, do Kuwait, do Qatar, dos Emirados Árabes Unidos e ainda evitem sobrevoar as águas do Golfo de Omã, isto devido aos novos ataques realizados pelo Irão e pelos Estados Unidos. A Organização Marítima Internacional rejeita, entretanto, a intenção dos Estados Unidos e do Irão para cobrarem taxas aos navios que atravessem o Estreito de Hormuz. O Organismo das Nações Unidas afirma que não existe base legal. Debandada no Bloco de Esquerda, 60 militantes anunciam que vão abandonar o partido. Dizem que o bloco que conheciam acabou. A atual direção já lamentou esta decisão. Aguiar Branco recusa adiar o debate sobre o Estado da Nação, como propôs a Iniciativa Liberal. O Presidente da Assembleia da República invoca o Regimento e a Constituição para indeferir o pedido e o debate mantém-se para a próxima quinta-feira.
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0: Estás com a RFM neste Mundo Ideal. Não tarda nada, fazemos uma viagem no tempo. Posso dizer que vamos à década de 90 para uma música que tu já te esqueceste que existe. Sim, só te disser, ah, qual é que é a música que tu ouvias nos anos 90? Esta esqueceste completamente e vais ressuscitar da tua memória. Isto é uma terapia, fã.

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1: Estás com a RFM, 2:06, Inês Andrade e Rodrigo Gomes neste Mundo Ideal. Junta-se a nós também o nosso querido Daniel Fontoura. Vamos perceber se este throwback vai ser um throwback digno de uma resposta aqui pelos meus colegas. Portanto, vamos a isso. Vamos enquadrar. O ano, estamos em 1996, ano em que conseguíamos ouvir por todo o lado as Spice Girls, porque era a febre, e a seguir às Spice Girls dava a Macarena, que também foi em 1996. Neste ano tivemos aqui uma grande tragédia, perdemos o lendário rapper Tupac, e neste mesmo ano também se ouvia em Espanha, Portugal e arredores esta belíssima música, e nem o Rodrigo sabe muito sobre música. Vai adivinhar como se chama esta música? Ou seja, eu não preciso do nome da música, preciso do nome da artista que canta.
2: 962007888, tenta lá acertar.
3: Ah, foi.

0: Eu sei.
1: Oi, já temos uma resposta certa e uma. Não, não, muitas respostas certas e uma errada, queria dizer.
2: Qual é a errada? Vamos começar pelos errados.
1: Glória Estefan.
0: Não, não, está mal. Está mal.
1: Luz Casal.
0: Não. Também não é Luz Casal.
1: Mas é uma boa.
0: Esta música tem uma frase boa. Que eu... Fuego dentro revoltosa.
1: Sim.
0: Caristas que parecem mariposa.
1: É agora.
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0: É verdade.
1: Jura?
0: Diz, tenho a certeza. Com razão, mal, mas mal, mal, mal.
2: Estamos a meter-nos por caminhos complicados.
1: Será que esta música vai para passar no casamento do ex namorado?
0: Podemos continuar juntos.
2: Ai, ai, ai, era agora.
0: Era agora, não era? Olha, o Nuno Ribeiro está muito bem casado. Quase casado com uma saloia. Ou não?
3: Não, ele casaram, é que já casaram?
0: Não.
1: Estão noivos?
3: Não.
0: Não.
3: Não sabes o boato? O que
0: não
3: é isso?
0: Sabes. É assim que se lança um boato. Inês Andrade e Rodrigo Gomes e Dani connosco neste Mundo Ideal.

0: Estás com a RFM neste Mundo Ideal, neste momento 2h15, não te atrases, se for o caso. Inês Andrade e Rodrigo Gomes, este momento é de 10 músicas seguidas com Buy Europa, o seu banco de confiança, Banco Buy Europa S.A. é uma instituição do crédito registada no Banco de Portugal com o número 8. Homens deste país, mulheres deste país, vejam se concordam ou não com esta afirmação. Quando os homens estão irritados, minam o ambiente de todas as pessoas que estão ao lado.
1: Os homens?
0: Os homens.
1: As mulheres não?
0: Não, as mulheres veem sempre o copo meio cheio. Veem sempre o lado positivo das coisas.
1: Opa, não conheces a minha mulher, de certeza.
0: Está bem, mas eu estou a falar no geral de todas as mulheres do mundo. E todos os homens do mundo, os homens minam mais o mau ambiente do que as mulheres. As mulheres fazem um esforço para que as coisas fiquem bem. Vocês não, quando estão na fossa, toda a gente tem que estar na fossa com vocês. Quando estão doentes, por exemplo, são muito mais mariquinhas, toda a gente tem que estar doente.
1: Portanto, esta premissa
0: até,
1: começou.
0: Olha, até que é que já.
1: Digam se concordam, eu digo já que não concordo. Quando eu, homem, estou mal disposto e estou na fossa.
0: A tua mulher não te vai animar?
1: Eu não quero.
0: Não te anima?
1: Isso aí é a nossa intimidade, não acho que não devemos estar a falar sobre essas coisas na rádio.
0: Rodrigo, anima-te, tipo, agora, deixa-te bem disposto. Pai, quando... depois tenho o Daniel Fontoura aqui a rir-se.
1: Claro.
0: Oh, Daniel, vês tu para aqui, eu vou-me embora.
2: Não me meto nisto! Entre marido e mulher, eu não me meto nisto!
1: Isto é assim, quando um homem está na fossa, falo por mim, nós não minamos mau ambiente, nós então, só queremos ser deixados em paz. Agora, se estão sempre, mas o que é que foi? Mas o que é que tens?
0: Não, mas isso não é animar, é chatear.
1: Ah, obrigado.
0: Isso é chatear.
1: Obrigado.
0: Quando eu digo que as mulheres animam, é dizer assim.
1: Não preciso dizer mais nada.
0: É dizer assim, então, opa, estás chateado com isso, mas a vida é boa. E depois há outro, olha, não penses nisso, pensa naquilo e naquilo, coisas boas da tua vida, não é? É ver o copo meio cheio. Eu acho que nós temos esse poder e vocês não. Vocês ficam na fossa profunda e não saem de lá e não falam com ninguém e não querem. Opa, e a vida continua. Agora, o que mais me preocupa é quando os homens têm coisinhas pequenas, ficam assim, quando acontecer uma coisa realmente grave, não sei como é que vocês vão aguentar. Têm que medir as vossas emoções. Olha, o Dani está aqui desejoso para não. Falar. Fala-me a cantar.
1: Diz-me. O engraçado. Vá lá, Dani.
0: Entrega. Diz lá, entrega.
3: Eu fiquei no quando os homens têm coisinhas pequenas e vão embora.
1: O bom de fazer rádio em direto é que agora, quando desligarmos o microfone, depois okay. deste pensamento da Inês, eu vou entregar o telefone da rádio, do WhatsApp da RFM à Inês, para a Inês ver as mensagens que estão a chegar.
0: Mulheres deste país, por amor de Deus, nós não somos as pessoas que dão a volta aos maus humores dos homens. Pá, tenho a certeza.
1: E vou só ler esta mensagem. As mulheres fazem um esforço, sim, mas em contexto social. Depois chegam a casa... reticências.
0: Isso é mentira.
1: Há aqui mais mensagens para a Inês ler.
0: Não, mas eu tenho também mensagens de certeza para tu leres. Os homens minam muito mais o ambiente do que as mulheres quando estão mal dispostos e chateados. Isso posso garantir-vos. Não tenho dúvida. Eu vou pôr aqui uma pull no nosso Instagram e vou ganhar.
1: Ok. Mas minar não é falar mal dos outros. É minar é que...
0: irritação.
1: É uma aura negativa. É. Ok.
0: Já voltamos a falar sobre isto, não ficamos por aqui. No Mundo Ideal, agora com Teddy Swims, Inês Andrade e Rodrigo Gomes, até às 4.

0: Apanhada a cantar Fernando Daniel com a música Voltas na tua RFM. Inês Andrade e Rodrigo Gomes. Pá, e o WhatsApp da nossa RFM quer mudar-me aqui as minhas voltas e as minhas ideias, quer dar-me uma grande volta, mas eu continuo a achar que quando os homens estão de mau humor, minam a aura. Tudo o que está à volta deles fica negativo, porque ficam tão de mau humor que ninguém consegue dar a volta. Eu, por exemplo, às vezes estou chateada, mas depois passa-me, ouço uma música feliz e passa-me. Eu sei que não sou toda a gente, mas...
1: Tu és única, Inês.
0: Mas, Rodrigo, olha para mim.
1: Estou a olhar para ti.
0: Quem é que mina mais quando está de mau humor? Tu ou eu?
1: Espera. Quando a Inês há bocado lançou isto para cima da mesa, eu achei que era minar no sentido de ser víbora, de falar mal das pessoas e de...
0: Não,
1: já percebi. Eu acho que a Inês pode ter razão, ok? Assim, e passo a explicar porquê, mas a Inês não vai gostar da razão que eu lhe vou dar.
0: Ai.
1: Que é assim, quando um homem está mal disposto, as mulheres absorvem essa energia, não é? E podem ficar mal dispostas. Também estás sempre mal disposto. Quando uma mulher está mal disposta, nós só não queremos saber. E não nos deixamos afetar por essa má energia, porque nós estamos só na nossa vida. E depois vocês ainda ficam mal dispostas a dobrar, porque não só estavam mal dispostas, como estão mal dispostas e nós não queremos saber.
0: E aí, estás muito complexo.
1: Percebes? É que os homens minam porque vocês se deixam afetar. E as mulheres não minam porque nós não podíamos estar menos preocupados.
0: Porque são os insensíveis.
1: Não é verdade.
0: Desculpa lá.
1: Não é verdade.
0: Desculpa, mas eu fiz-te uma pergunta e não me respondeste.
1: Desculpa.
0: Quando um de nós está chateado.
1: Sim.
0: Qual é que fica mais chateado mais tempo e não consegue sair da bolha?
1: Mas chateado um com o outro ou chateado com a vida? Chateado com a vida.
0: Vida com coisas.
1: Sou eu.
0: Ah, então estás-me a dar razão.
1: Sim, sim.
0: Tu minas mais que eu.
1: Mas quem
0: o
1: é
0: mau
1: que...
0: ambiente.
1: Mas quem é que faz? Mas quem é que amua e faz mais birras sem razão? Vá, responde.
0: Tu.
1: Não estás a ser honesta.
0: Não, sou eu.
1: Estávamos
0: sou.
1: A ter uma conversa honesta.
0: Sou. Mas porque tu dizes coisas como eu não me vou preocupar se vocês estão chateadas. Óbvio que eu fico chateada.
1: Não foi isso que eu disse, mas está tudo bem.
0: Pronto.
1: Isto é complexo, até transpirei.
0: Eu também estou a suar.
1: Estes assuntos
0: está
1: são complexos.
0: Super intenso. Olha, vamos para a música. Que estupidez. Vamos para a música. Estás a ouvir a tua RFM, Inês Andrade e Rodrigo Gomes, agora com o Rosé.

0: quem me vê, ouviste na tua rádio favorita. Rádio favorita que tem os teus locutores favoritos, Inês Andrade e Rodrigo. Neste
1: olha a lata ideal. Da menina.
0: Então mesmo uma pessoa não pode ter lata? Sim. Olha, era o que me faltava. 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
0: E eu subscrevo tudo, não tenho mais nada a dizer, vamos avançar.
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0: sempre a repetir as mesmas histórias e tu já não tens lata para dizer, olha, já me contaste isso várias vezes, porque de facto passas o dia a dizer isto, porque a pessoa está sempre a contar as mesmas coisas.
1: Às vezes nem são histórias, às vezes são só simples frases.
0: Uhum.
1: Tenho uma pessoa que partilha a vida comigo, que é a minha mulher. Parece um papagaio. Uma cassete de repetição.
0: Ah, bom, Rodrigo.
1: Então, há uma casa ao pé da nossa que é um casarão incrível, só que é na esquina. E sempre que nós passamos lá de carro, todos os dias, a Lara diz assim: esta casa é mesmo incrível, pena ser na esquina.
0: Mas sempre. Todos os dias.
1: Ou todos os dias passamos lá. Outra é quando passamos na zona de Lisboa, onde a Lara andou na escola, passa lá e diz assim sempre: pois miúdos, a mãe andou ali naquela escola.
0: Mas putos, eu também digo isso aos meus filhos.
1: Pois claro.
0: Digo
1: e o meu pai também me dizia isso a mim. O pai andou ali naquela escola que agora é uma biblioteca.
0: E deixei de dizer no momento em que eles foram para a minha escola.
1: Que agora é a escola deles.
0: Que agora é a escola deles.
1: Eu acho delicioso porque as pessoas cristalizam estas frases. Fogo, esta base aqui embaixo está mesmo a criar este momento tenso. Parece que estamos a falar de extraterrestres.
0: É a rádio verdadeira.
1: Nós cristalizamos estas frases e estamos sempre a repeti-las. Eu com certeza que também terei alguma frase. Ah, eu já tive uma banda. Eu tenho essa frase.
0: Eu já tive uma banda.
1: Eu já tive uma banda.
0: E contas o melhor momento que já viveste com o teu pai, que foi ele deixar-te jogar à bola à chuva.
1: Mas isso é quando me perguntam.
0: Pois, mas eu já ouvi essa história várias vezes.
1: Então pergunta-me, eu tenho que responder. Eu não vou inventar uma história diferente para a mesma
0: claro,
1: história.
0: Claro, mas eu acho que é uma história muito bonita, de como, sabes? Porque a partir daí eu pensei: filhos, se me tiver a chover, podem ir para a rua para um dia falarem de mim como o Rodrigo fala do pai.
1: Repetidamente.
0: Não, mas é das melhores sensações do mundo. Mas olha, posso continuar a contar as mesmas histórias? Tipo, não faz mal. Estás a criticar?
1: Não. Às vezes é só chato.
0: Cabrito. Dizem, não, sejam felizes, façam o que quiserem. Não, mas é a pessoa depois vai ficar com a memória mais afetada. É bom repetir essas coisas para não se esquecer.
1: E passa-te as pessoas a lembrarem, lembras-te? Estavas sempre a dizer isto, é porque deve ter sido verdade.
0: Agora já não dizes, vai ser estranho também. Imagina se deixares de dizer. Estás a ouvir o Mundo Ideal, Inês Andrade e Rodrigo Gomes. Será que ainda te lembras da letra desta música? Eu acho que sim. Põe um bocadinho mais alto, canta e até podes inventar umas partes. Quem nunca?

0: Estás com a RFM neste Mundo Ideal, Inês Andrade e Rodrigo Gomes. Queremos estar contigo dia 17 de Outubro, isto é um convite. E vais estar também com toda a equipa da RFM, tal e qual como podes também ver ao vivo à tua Miguel Araújo, Ciro 4 e meia, Fernando Daniel, Luís Trigacheiros e ainda Elisa.
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0: Olá, sou Ana Paula Santos, notícias na RFM. O Instituto Português do Sangue e da Transplantação volta a apelar à dádiva de sangue. O Instituto alerta para a diminuição das reservas de sangue numa altura em que as dádivas baixam devido às férias de verão. Em comunicado, diz que a situação é mais preocupante nos grupos A positivo, A negativo, zero positivo e zero negativo. O Tribunal da Relação confirma pena máxima para o homem que matou três pessoas numa barbearia de Lisboa em outubro de 2024. É a decisão depois da defesa do homicida ter recorrido dos 25 anos de prisão decididos pelo Tribunal Central Criminal de Lisboa. Os aeroportos portugueses registaram um novo máximo histórico no transporte de passageiros. Em maio, passaram pelos aeroportos nacionais cerca de 7 milhões de passageiros, mais 2,9% que no mesmo mês do ano passado, são dados do Instituto Nacional de Estatística. A Agência Europeia para a Segurança da Aviação recomenda que até dia 29 as companhias aéreas evitem o espaço aéreo do Bahrein, Kuwait, Qatar e

0: Emirados Árabes Unidos.
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2: Muito obrigada por estar sempre connosco neste Mundo Ideal. Estamos juntos, Rodrigo Gomes e Inês Andrade, e também com o Banco BAE Europa, o seu banco de confiança. 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Não tarda, pinta o cenário. O que é que será que o Rodrigo Gomes vai inventar hoje? Descobre daqui a pouco.

0: RFM, só grandes músicas. Adoraste ouvir esta e vais adorar também ouvir o nosso Pinta o Cenário. Meu Deus.
1: Pinta o Cenário.
0: 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Eu vou dar uma música ao Rodrigo e ele tem de dizer quem é a pessoa que está a ouvir, em que circunstância é que está a ouvir. Tudo na base do improviso. Aqui vai uma música que eu adoro.
2: Chico da Tina?
0: Chico da Tina.
2: Oh meu Deus.
0: Dá-lhe.
2: Quero cantar contigo.
0: Quem é que está a ouvir esta música e porquê? Uf, em que situação?
2: Espera aí que isto é difícil. Eu adoro isto também. Não me vou conseguir concentrar.
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2: Então quem está a ouvir esta música tem que ser adepto do Futebol Clube do Porto.
0: Porquê?
2: Porque esta música no ano passado foi muito usada. Cada vez que o Porto ganhava, havia vídeos nas redes sociais de pessoas a dançar esta música.
0: Ai, não sabia, não vi, passou-me ao lado.
2: Portanto, quem está a ouvir esta música é o José Andrade.
0: É meu primo.
2: O teu primo. Que tem... Olha, teu primo tem mais ou menos a tua idade.
0: Ah,
2: nasceram
0: é?
2: Na mesma altura, sim, sim. Que é 36.
0: Sim.
2: Acertei. Bom, e o José está a ouvir esta música porque está feliz. Porque tem visto as notícias mais recentes em que os jogadores do Sporting estão todos a ir à vida. O Yulman já foi embora. O Trincão também vai para a Arábia Saudita, o que é que é? Está a ver que o Benfica precisa de vender jogadores porque não vai à Champions, precisa de dinheiro. O Sheldrup, eu de repente percebo imenso de bola.
0: Pá, tu estás imparável.
2: Até estou impressionado comigo mesmo.
0: É pá, estás imparável.
2: O Sheldrup, que fez um ganda mundial pela Noruega, é do Benfica. É pá, e parece que também vai ter que ser vendido. Portanto, o José Andrade está a curtir este som de janelas abertas, a ver que se calhar vai cair para ele o campeonato este ano outra vez. Mas José Andrade, não querendo
0: Vê lá, o que é que vais dizer?
2: Deixar triste, pá, este ano tem que ser para o Benfica.
0: Claro.

0: vai pegar na mulher e vai dançar com esta música, vai dançar esta música na cozinha.
1: Mas ela gosta também?
0: Ela gosta, principalmente gosta que ele pegue nela para dançar. Vai achar estranho, pensa, ela chegou a casa bêbada. Que ele nunca me pega para dançar. Dança comigo!
1: Ele nunca me pega!
0: Para dançar! Se pega ou não, não sei!
1: Ai ai, um bom Andrade, diz-me gosto... uma. Ou é do Belenense ou é do Benfica?
0: Eu gosto de improvisar, mas não me meto na intimidade das pessoas.
1: Claro, então, José Andrade, ainda por cima é meu primo, fica mal, anda.
0: Se é um homem do Norte, pega, com certeza que pega, pá.
1: Inês Andrade e o Rodrigo Gomes, foi mais um Pinto ao Cenário. Olha, maravilhoso.
0: Foi ou não?
2: O cenário.
1: 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Amanhã, à mesma hora, há mais Pinto ao Cenário. Muito obrigada por estar sempre connosco. É bom saber que estás por aí. E estamos cá por ti. E se não tenhas a menor dúvida, né, RFM?
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0: 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Muita atenção. Nós estamos num momento da nossa vida onde há cada vez mais fraudes. Aquelas mensagens que recebemos a dizer assim: recebeu uma encomenda que não conseguiu ser entregue, por favor, clique neste link. Até eu, que acho que sou uma pessoa minimamente esperta, já caí, já abri um link, já me tramei, já estou no...
1: Sério?
0: Sim.
1: Seguiste o link?
0: Abri o link, porque estava à espera de uma encomenda que queria muito e de facto ela nunca mais chegava e eu estava distraída, estava...
1: Clicaste?
0: Sabes? Cliquei e fiz dois erros ao mesmo tempo. Vou-te explicar qual foi. Cliquei no link, arrependi-me logo e não arranquei quando ficou vermelho, porque eu estava num semáforo. Quando ficou verde.
1: Ah!
0: Portanto, eu sou uma
1: Mas
0: pessoa...
1: clicaste nesse link.
0: Cliquei.
1: Agora todas as tuas nudes já estão na internet.
0: Porque eu tenho imensas nudes. Sabes?
1: Mas isso das fraudes, pá, é estranho.
0: Nunca caíste em nenhuma?
1: Eu acho que não. Sou muito atento a isso. Uma vez tinha dinheiro a receber do seguro.
0: Uhum.
1: E recebi um e-mail do seguro. Era do seguro e dizia assim: clica aqui para receber o estorno. Mas eu não clico nessas coisas. Liguei para a pessoa com quem trabalho dos seguros, que me disse: não fomos nós que enviámos esse mail, não carregues em nada. Como é que eles sabiam?
0: Uhum.
1: A ver, ou será que foi coincidência? Pá, estranho. O meu filhote tem um número de telemóvel para ter o WhatsApp da família.
0: Sim.
1: E no outro dia recebeu uma mensagem que tinha dívidas à Segurança Social de 49€. Foi super engraçado receber um SMS. Regulariza as suas dívidas à Segurança Social, 49€.
0: Sabes que a minha mãe já também recebeu aquelas mensagens do género: a sua filha, mãe, estou aqui aflita, preciso de 550€, transfere-me para este número que eu perdi o telemóvel. E a minha mãe liga-me assim: mas tu não me sabes pedir menos dinheiros? Acho que eu te vou dar essa quantia de uma só vez, mas tu pensas que estás aonde? Tens que idade? Não és mãe de filhos?
1: Disse a tua mãe,
0: disse a minha mãe
1: ao scammer.
0: Não, disse a minha mãe a ligar-me. Eu assim: mãe, se o meu telefone está a funcionar, isso é scamate.
1: Não caias nessa.
0: Não caias nessa.
1: A minha irmã uma vez também recebeu uma mensagem a dizer: mana, está tudo bem, querida, olha, preciso assim, e a minha irmã disse: pá, o meu irmão não me trata assim. Dá para trocar o meu irmão por este scammer? Ele trata-me melhor
0: muito
1: do que o meu irmão.
0: Tu não andas a tratar bem a tua irmã?
1: Não é que eu trato mal, mas quer dizer, não estou.
0: Não és fofo.
1: Mana, querida, está tudo bem, vais à manã. Não, eu não falo assim.
0: Inês Andrade e Rodrigo Gomes, estamos juntos contigo até às 4 da tarde.

0: Estás com a RFM neste Mundo Ideal, Inês Andrade e a Rodrigo Gomes.
1: Temos que aplaudir uma boa dad joke. Aquela piada à pai.
0: É que eu vou aplaudir.
1: Eu aplaudo. Porque a Inês há pouco. A Inês é uma mulher destemida, pá, é uma mulher valente que vai.
0: Por acaso com... o meu apelido é valente, tenho um nome.
1: Isso é uma piada à pai. Estás a ver? A Inês há pouco disse que tem lata, que é uma mulher com lata. E eis que o Ismael manda um WhatsApp para a RFM a dizer: "Oh Inês, tens lata? Já vales mais 10 cêntimos, pá."
0: E tu vais provar que estas piadas têm graça?
1: Tem graça porque eu achei que veio do nada. Eu não estava à espera aqui de uma piada relativamente à volta. Que tu devolves a lata ou a garrafa e recebes 10 cêntimos a ser giro.
0: Pai, por acaso não achei muita graça, peço essa desculpa.
1: Andamos aqui na vida a pensar que ninguém nos valoriza e aqui o Ismael valorizou-te em 10 cêntimos. Tu não dás valor, Inês.
0: Pá, e não é por ser por mim, mas é o tipo de graça que eu não acho graça. O que eu acho alguma graça a determinadas coisas, mas é mais requintado. É mais do que 10 cêntimos. Estás a ver? Tem assim um. Tu dizes que eu sou elitista, não é? Portanto, obviamente que eu não ia achar graça a essa.
1: Mas não teve graça, teve imensa graça.
0: Eu não acho que tenha tido.
1: Mas não mandas um beijinho ao Ismael?
0: Um grande beijinho. Tô. Mas se quiseres um curso de escrita criativa, eu dou-te grátis, está bem? Inês Andrade e Rodrigo Gomes.
1: Doida.
0: Continuamos juntos até às 4, não tarda nada, jogamos ao

0: uma ótima terça-feira. Estás connosco neste Mundo Ideal na tua RFM. Inês Andrade e Rodrigo Gomes. Não tarda nada, podes jogar ao stop. Só tens de te inscrever no nosso WhatsApp 962-007-888. E vai ser um stop contra o Rodrigo Gomes. Ele já está ali concentradíssimo num momento de introspeção, porque nem sempre ganha, apesar de achar que sim.
1: Difamações.
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0: Rádio das Grandes Músicas na tua RFM e connosco Rodrigo Gomes e Inês Andrade. Está na hora de jogar ao Stop. Hoje temos a Vitória. Olá, Vitória. O nome já diz tudo. É bom que ganhes ao Rodrigo Gomes, só para ele deixar de estar aqui todo de peito feito. Vamos ver qual é que é a letra que escolhe. Letra B.
1: B de Benfica.
0: Sim.
1: Contra a Águia Vitória.
0: Sim. Começamos com marcas. Vai, Vitória.
2: Benz?
0: Benz?
2: Sim.
1: É uma marca de quê? De crucifixos?
0: Terços. Então, Vitória.
2: Ou então Becken.
1: Becken, sim, senhor.
0: Vai, Rodrigo.
1: Bosch.
0: Algo,
1: é bom.
0: Algo que fazes em público, com B.
2: Bailar.
1: Bailar. Beijar.
0: Beijar. Eletrodomésticos com B.
2: Batedeira.
1: Pois claro. Bimbi.
0: Cidades portuguesas com B.
2: Beja.
1: Braga.
0: Coisas que levas para a praia com B.
2: Bola.
1: Bola. Bibu, bibu, bibabá. Coisas que levas para a praia com B. Coisas que levas para a praia com B. Uma B. Eu não levo nada para a praia, pá. Eu sou daquelas pessoas que nem. Uma boia!
0: Boa. Peixes com B.
2: Oh, besugo. Rodrigo, vais ter que cantar para mim.
1: La verdad es que no soy tan fuerte como yo pensaba.
0: Bem feita.
1: Grande Vitória, mereceste bem. Eu engasguei-me aqui.
0: Olha, a vida, só para te calar, às vezes ficas aqui todo convencidão. Até os senhores do talho dizem que tu fazes bullying comigo porque achas que estás sempre a ganhar.
1: Mas só no Stop.
0: É só no Stop. Porque Vitória, o resto da vida Vitória, tu és a pessoa mais querida e o melhor colega de trabalho do mundo. Oh, e não estou a gozar.
1: Estou
0: a falar muito a sério. Beijinho, Vitória.
1: Beijinho, Vitória.
2: Beijinho.

0: sou Jorge com Borgazinha e estás connosco neste Mundo Ideal, Inês Andrade e Rodrigo Gomes, e também com BuyEuropa, o seu banco de confiança, Banco BuyEuropa. 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Está na hora de dizermos adeus, foi um prazer como todos os dias.
1: É sempre bom estar aqui contigo, amanhã há mais. Já a seguir ficas com a Catarina Moreira no Tá Bonito e com a Ana Colasso. É o Oceano Pacífico encontra o Oceano Revolto. Mas não tens de enganar, porque a Ana Colasso também é atrevidota.
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25: Olá, sou Ana Paula Santos, notícias na RFM. A equidade no acesso ao ensino superior pode estar em causa. A denúncia é do presidente da Inspiring Future, uma organização que apoia a transição dos jovens para o ensino superior, em causa a fórmula de cálculo da média de acesso que é utilizada e que tem mudado ao longo dos últimos 4 anos. O Instituto Português do Sangue volta a apelar à dádiva de sangue, alerta para a diminuição de reservas numa altura em que as dádivas baixam devido às férias de verão. Em comunicado, diz que a situação é mais preocupante nos grupos A positivo, A negativo e zero positivo e zero negativo. Ainda não é conhecido o número de mortos na sequência de um incêndio hoje de manhã no centro de Bruxelas, a capital belga. O fogo começou num prédio em obras onde trabalhavam mais de 200 pessoas. 3 polícias do Porto foram condenados apenas de prisão, entre 4 e 8 anos, por procedimentos policiais abusivos. O Tribunal de São João Novo considera que os agentes arguídos falsearam autos de busca e apreensão.
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27: Está bonito. Esta tarde, de uma maneira diferente. Um oceano pacífico, um oceano revolto, não é? Diz o Rodrigo.
28: O Rodrigo Gomes, mas ele disse que tu eras um bocado atrevidota. Oh, Ana, vamos falar sobre isso.
27: Não puxes, que eu depois digo coisas que não dê.
28: Vou querer saber tudo, até às 7 da tarde.
27: Puxa, que isto são muitas histórias. São muitos anos da rádio, minha querida. Está bonito, Ana Colácio e Catarina.

0: Não há nada como estarmos aqui um bocadinho distraídos, não é? Com a conversa.
1: É porque a conversa estava boa, Ana.
0: É isso. Conta-me, Catarina Moreira, porquê é que eu estou aqui?
1: Então é assim, Ana, tu estás aqui. Aliás, tu foste repescada à última da hora. As pessoas têm de saber a verdade. Então, o Hélder Tavares foi de férias, está neste momento por Vila Moura. Normalmente, quando o Hélder diz que vai de férias, nós nunca sabemos bem onde é que ele está.
0: Ah, não?
1: Não, porque eu acho que até ele, a vida dele vai mudando, sabes? Eu agora sei porque ele fez um story no Instagram e está, de facto, no Algarve. Okay. E ontem esteve aqui comigo o António Mendes.
0: Entretanto, esteve muito bem.
1: Entretanto, António Mendes teve os seus afazeres, porque ele era para estar aqui a semana toda, mas pensou, eu não estou para isto.
0: Se calhar
1: uma semana é muito tempo a aturar. Acho que um dia, ele deve ter pensado assim, um dia a cada um não custa nada.
0: Exato. Então fez um dia para ele e quatro para a Ana, quase.
1: Certo. Pois era, eu ia dizer isso. Amanhã, será que vais estar cá tu? É que a qualquer momento podemos receber um e-mail a dizer alterações das alterações.
0: É conforme aquilo que tu me dizes para eu dizer, sabes, aquela...
1: Vai estar, até porque tu estás preparadíssima para esta semana de Está Bonito, porque é vieste duas semanas de férias.
0: Vim, fui preparar o tempo no Algarve,
1: no Areal, não é?
0: Para o Hélder.
1: Ai, duas semanas.
0: Semana passada estive no Algarve, há duas semanas estive em casa, que é Porto Santo, que é assim aquela... É onde vou todos os anos e adoro.
1: Que sonho, eu nunca fui e adorava ir.
0: Mas se calhar é muito calmo para ti.
1: Mas eu gosto, sabes? Eu acho que as pessoas pensam que eu só quero ramboia, mas não, eu gosto muito de cego. E eu acho que ia adorar Porto Santo, por acaso.
0: É maravilhoso. É, eu

0: faz ideia, mas se calhar. Eu, se reparem que eu sinto que ninguém quer. Não quer aquela coisa. Ah, eu adorava se tu quisesses.
1: Não, não, não. Está
0: eu
1: tudo
0: aceitava.
1: Bem.
0: Não, mim, não é. É tudo tipo, está... pronto, está bem. Se tiver que ser, eu venho aqui fazer o tal bonito contigo.
1: Não, repara, é porque o meu horário é um bocadinho mais tarde, não é?
0: Pois é.
1: O meu horário é mais músicas calmas. O meu horário é outra conversa, é outro tom. E de repente vem uma Catarina, um furacão, e uma pessoa tem que estar à altura. Por isso é
0: eu estou
1: que...
0: a adorar que tu puseste esta trilha, esta musiquinha de fundo. Coisas que são impossíveis de tocar no oceano, não é?
1: Exato, por isso é que eu gosto de vir aqui, para mudar um bocadinho a área. Por
0: e
1: exemplo,
0: bem.
1: Agora vamos ouvir uma música que até passa no oceano, que é Elizabeth Taylor, uma homenagem da Taylor Swift à Elizabeth Taylor.
0: Boa? Ai, adoro, bom
1: gostas? Então vamos a isto, estás com RFM num tablet. Elizabeth.

0: Catarina Moreira, um Tá Bonito Diferente. Vai ser assim durante mais 3 dias. Na sexta-feira também tu te pões a na...
1: Pois é, vais ficar aqui sozinha.
0: Na dieta, não é?
1: Aí é que vai ficar bonito, Ana. Já está mais bonito agora.
0: Sexta-feira é mais calmo.
1: Como o Helder também é bonito. Agora com o António Mendes isto a nível de beleza baixou um bocado. Agora voltou a subir, está no pico.
0: Oh meu Deus. E agora por pico, e agora por crescer, vamos subir de interesse. Porque vamos falar do livro da Mariana Alvim, que foi lançado ontem.
1: Sim.
0: Numa reunião muito engraçada, com imensa gente, numa sala cheia no El Corte
1: Inglês.
0: Nunca
1: havia mais ninguém. Já é malta em pé e tudo no fim.
0: Eu fiquei em pé, vai lá tu.
1: Ah, pois.
0: Muito bem, mas entretanto, eu sou devoradora de livros. Já comecei a ler O Amor Que Escolhemos,
1: que é o nome do livro da Mariana Alvim.
0: Exatamente, e posso garantir, se as 50 páginas, 50 primeiras páginas são assim, eu estou desejosa de ler as próximas.
1: Eu não acredito que tu compraste o livro ontem. Nós comprámos todos ontem, não é?
0: Sim.
1: Eu confesso que não fiquei na fila para a Mariana assinar, porque pensei, é assim, nós temos aqui uma via.
0: Sim, assinou mais, hoje.
1: Mais rápida que é. Nós basta vir aqui para o trabalho e a Mariana assina. Não vale a pena estar aqui na fila.
0: Exato. Pronto,
1: vamos deixar para os outros. Mas comprámos o livro. Tu foste para casa.
0: Não. Fui para casa,
1: aliás,
0: ainda fui jantar.
1: Algumas pessoas da equipa ainda foram jantar. E tu pensaste, não.
0: Eu quero ler. Exatamente. Fui jantar com o meu filho e depois fui ler um bocadinho. Opa, e foi muito bom, até o Oceano, portanto, foi muito bom. 50 páginas, e posso dizer que cola, fica logo.
1: Pois é, é que, entretanto, eu percebi que realmente é alguma coisa muito boa, porque tu já puseste a malta aqui no estúdio, Paulo Pereira e Pedro Batista, a ler as primeiras.
0: O primeiro capítulo está lido e gostaram, não gostaram, meninos? Gostaram, não gostaram?
1: O que é que tem a dizer?
0: Rapidamente.
1: Sem revelar muito. Nada, aliás.
2: Não, sem revelar nada. É daquela,
0: sabes... Chega-te ao microfone, se vais favor.
2: Olá, boa tarde.
1: Paulo,
2: então, sabes aquela tendência que há agora? Por exemplo, nas séries acontece muito isso, que é o primeiro episódio, é logo muito impactante, que é para ficares agarrado, claro. Não é? E a Mariana utiliza a mesma tática e eu acho que muito bem. Funciona muito bem. Eu agora quero ler o resto.
0: Exato. Ah. Até porque o primeiro episódio tem logo queijo, tem vinho. Queijo.
1: Ah,
0: e não vamos dizer mais nada.
1: Pronto, é isso. É comprar o livro O Amor Que Escolhemos, da Mariana Alvim. Muitos parabéns à Mariana.
0: Exatamente.
1: E a todas as pessoas que participaram neste livro. Ela agradeceu a várias pessoas. E que seja um sucesso, é o que nós desejamos aqui.
0: Yes, amigo. Já agora, aqui um parênteses importante. O livro é sobre três amigas. As histórias das três amigas é a Laura, a Vitória e a Catarina. Mas também há muito homem ao barulho.
1: Ah, pois claro, tem de haver, não é? Há sempre.
0: Há as croques do pior.
1: Ai, eu estou tão curiosa.
0: E eu espero que haja homens bons também. Porque há muitos.
1: Pois,
0: na nossa vida.
1: Convém. Vá, Mariana. Aliás, a Mariana só tem homens na vida dela, não é? Porque só tem filhos homens.
0: Exato.
1: E por isso ela tem de falar bem dos homens também.
0: É isso mesmo. Portanto, é para comprar, é para ler, é para partilhar. É uma boa leitura para este verão. O Amor Que Escolhemos. Mariana Alvim. Vamos a isto.

0: tens.
1: Eu não sei onde é que vais, mas vais com certeza em frente, porque o trânsito agora em Lisboa, segunda circular, há abrandamentos à passagem pelo Campo Grande nos dois sentidos. Na ponte 25 de Abril, no sentido para Almada, está mais ou menos a parar a partir do Aqueduto. No Porto, a A3 demora no final para a VCI. 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Catarina.
2: Resumo simples do tempo para amanhã: céu nublado para todo o país, incluindo ilhas, com o sol a espreitar de vez em quando. É isto, obrigado e boa tarde. 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
1: Muito bem, entretanto, nós temos de ter aqui uma conversinha de pé de orelha, porque até de férias a malta fala disto. Sistema volta.
2: Pois é, isto está para aqui uma complicação que sim, senhora.
1: Eu só pergunto, se os restaurantes podem cobrar mais 10 cêntimos por lata ou por garrafa de plástico?
2: Será que não dava para prever o problema com os caixotes de lixo remexidos?
1: Será que isto se chama volta? Porque na realidade queríamos todos é que isto voltasse a ser como era antes?
2: Eu acho que sim.
1: Como diz aqui o nosso sonorizador, o Pedro Batista, isto não passa de uma moscambilha.
2: São tudo dúvidas para debater já daqui a pouco, aliás, no Tá Bonito.
1: E eu também vou-te dizer o que é moscambilha, que eu não sabia e tive que ir à procura.
2: Eu também não sabia, se não conheces essa expressão.
1: Ah, pois é.
2: Moscambilha.
1: Tramoia.
2: Ah, esse eu conheço.
1: É o sinónimo.
2: Ah, é o mesmo, a mesma coisa.
1: Estás a ver? Ah, pois era. Qual era a outra palavra que o Pedro também disse?
2: Já aprendi uma coisa hoje.
1: Ele disse dúvida, intrugisse. Há assim uma suspeita.
2: Okay.
1: Estás a
2: Mas
1: ver?
2: Mas intrugisse eu acho que já ouvi falar.
1: Moscambilha. Do Sistema Volta é o que vamos falar já a seguir. Está bonito, Ana Colasso com Catarina Moreira. Está bonito, diferente. Um bocadinho diferente.
2: Até pelo menos quinta-feira, depois de sexta, a Ana Colasso aqui sozinha.
1: Isto acalma um bocadinho.
2: Sim, sim, sim.
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0: de férias e parece que fica meio perdida, mas há uma coisa que se mantém, não é, Catarina? É o Porchat.
1: É isso mesmo, Porchat não se vai embora porque nós gostamos muito dele.
0: Exato. E então, Porchat, nós temos o Porchat GPT todas as manhãs.
1: É isso mesmo, às 8h50, no café da manhã.
0: Sim, sim.
1: É no fundo uma inteligência artificial alternativa, porque eu acho que a tua gente está um bocado cansada da sua inteligência artificial. Eu pelo menos já desisti um bocado da minha, não vou mentir. E esta é mais criativa, é mais divertida.
0: Muito bem. E chama-se Porchat GPT. O episódio 2 chama-se Pobre tem filho para ser sustentado.
1: Ui.
0: E sabes que, como boa, eu gosto de saber o que é que ele fala. E gostei muito quando o Porchat esta manhã no café da manhã disse que um método contraceptivo mais eficaz é uma tabela de Excel. E se nessa tabela de Excel, digo eu, houver uma coluna dedicada à possibilidade de gêmeos ou de três gêmeos,
1: o método
0: contraceptivo é, claro, muito mais eficaz.
1: Muito mais eficaz, como é óbvio. Oh, Ana, que pânico!
0: Mas eu estou a brincar, meus ricos filhos, não é?
1: Sim, mas é difícil gerir dois ao mesmo tempo.
0: Sabes que a melhor altura é esta, é que eles já têm 23 anos e já estão despachados.
1: Sonho! Agora já nem te lembras da dor que foi, da dificuldade que foi gerir tudo no início?
0: Não vamos falar sobre isso.
1: Eu sinto que o nosso instinto maternal, pelo menos dizem que nós nos esquecemos daquelas dores do parto e assim, as pessoas com o tempo vão. Aliás, se lembrassem, provavelmente não iam aos segundos e terceiros filhos, não é? E é por isso que eu acho que tu, se calhar, já há coisas que já foram.
0: Agora já sei que as coisas. Eu disse que não ia ter mais nenhum.
1: A sério?
0: Sério, estava grávida e disse nunca mais comi
1: tu. Pânico!
0: Meu Deus. 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É para ouvir Porchat GPT.
1: Ou para ver, que também está disponível nas redes sociais, Instagram, TikTok, em formato Reels, portanto, só não vês se não quiseres.
0: Exatamente, para ver e para ouvir. Entretanto, há coisas importantes, Chuva de Amor, já a seguir o Descalema, atual número 6 do Top 25 RFM. Isso é que é importante.

0: Estás com a RFM, um Tá Bonito, Ana Colasso, Catarina Moreira. Falta aqui uma voz masculina, é verdade, mas o Hélder está de férias e está muito bem de férias, não é?
1: É, eu não sei se falta uma voz masculina, não é? Isto com duas mulheres está muito mais bonito.
0: Ah, está bem.
1: Só que a rádio não tem imagem. Quer dizer, não tem mais ou menos. Nós já tiramos uma fotografia.
0: E daqui a nada está no Instagram.
1: Exatamente, vão ver.
0: É verdade, temos que falar aqui sobre o sistema Volta, que tem andado a dar a volta à cabeça às pessoas, não é?
1: Está em
0: volta
1: em polémica. Pois.
0: Mesmo. A ideia base até parece excelente. Menos desperdício, mais reciclagem, menos embalagens na rua.
1: Só que levanta outros problemas em que ninguém parece ter pensado.
0: Então
1: é assim, o último são caixotes de lixo remexidos por pessoas que no fundo são à procura de latas e garrafas para recuperar os 10 cêntimos. Pessoas, segundo responsáveis políticos, de todas as classes sociais. Por quanto se toca a 10 cêntimos? Aqui não há ricos e pobres, toda a gente quer 10 cêntimos.
0: É que tu brincas com 10 cêntimos, mas 10 cêntimos mais 10 cêntimos dá 20 cêntimos, mais 20 cêntimos dá 40 cêntimos.
1: Dá muito dinheiro. Eu já estive num centro comercial a almoçar e vi muita gente a ir àqueles tabuleiros, né, que nós colocámos quando acabámos as refeições, a ir lá procurar garrafas e latas. Quer dizer, e assim, isto está difícil para toda a gente.
0: Não, pois, na verdade é essa.
1: Portanto, são 10 cêntimos. Tu eras mulher para ir a remexer?
0: Não.
1: Eu também não. Eu também não, mas, por exemplo, o nosso Paulo Pereira é homem para ir devolver sempre as garrafinhas e... Mas já está a olhar para mim de cima a baixo. Mas são as tuas garrafas, não é? Tu as dos outros?
2: Não, claro, e só faço isso porque agora sou pai, portanto tenho que dar um bom exemplo.
0: A tua filha?
1: A tua bebê é minúscula.
2: É pequenino, se torce o pino.
1: Não é assim, Paulo, ela é bebê, ela não se vai lembrar absolutamente
2: vai,
1: nada.
2: Vai. Quando o pai ia carregar as latinhas e pô-las na máquina de volta para receber os 10 cêntimos para lhe comprar fraldas e papinhas, percebes?
1: Antes de dizer,
0: por ti recuperei muitos cêntimos na volta. Antes isto do que a ti até te mudei as fraldas. Ah,
1: porque a verdade é que todos nós crescemos com essas ladainhas, não é? Dos pais, quando olha, na minha altura, você... bem, tu vais ser aquele chato que se vai virar para a vida e dizer, na minha altura nós íamos devolver as garrafas e as latas para termos 10 cêntimos. E depois há outra polémica.
0: Conta.
1: Que é dos restaurantes. Será que podem ou não cobrar-te os 10 cêntimos do sistema Volta?
0: Pois é isso. Na verdade é essa.
1: Eu acho que não podem. Não podem. Podem.
0: É aqui que entra o site da RFM. A resposta é depende. Adoro. Na realidade, só te pode ser cobrado esse valor em casos de takeaway, entregas ao domicílio. Ou seja, só quando a embalagem abandona o estabelecimento. Se a bebida for consumida no local, por exemplo, restaurantes ou bares, esse valor não te pode ser cobrado.
1: Ah, agora, como é que se controla se os preços não subiram 10 cêntimos? Mesmo nos casos em que não deviam ter subido. É difícil, porque eu não me lembro quanto é que eu pagava naquele estabelecimento.
0: Tu fixas as emendas?
1: Dificilmente, não é. Dificilmente. Ainda para mais estamos a falar de cêntimos, quer dizer, se me aumentar euros, eu de certeza que vou perceber. Agora 10 cêntimos eu acho que não vou reparar.
0: Ah pá, estávamos tão bem a pegar nas garrafinhas, nas latas, nos vidros e pô-los nos vidrões e...
1: Ah, eu acho que há muita coisa que é. A ideia até parece boa, mas depois na prática, tenho dúvidas.
0: Olha, boa, ideia boa. É a música que vamos ouvir agora, Cost to Love You dos Fingertips. Isso é que é uma boa ideia, sem dúvida.

0: Aproveitando que o Hélder Tavares está de férias, ainda mais está de Vila Moura, está no Algarve, eu gostava de saber, quando tu vais de férias para o mesmo sítio, quando vês coisas diferentes, não é giro?
1: É giro. O que é que tu reparaste?
0: Eu reparei, por exemplo, que em Alcoutim surgiu um tuk-tuk.
1: Um tuk-tuk.
0: No
1: único
0: meio da Serra Algarvia, um tuk-tuk. E tem preços, tem empresário. Há um transfer 3 euros, há um passeio pela vila de Alcoutim 6 euros e um passeio à beira-rio que custa 20 euros. Um tuk-tuk em Alcoutim. E tu, o que é que descobriste quando vais de férias? 962-007-888 é o número do WhatsApp da RFM.
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0: Ora então, vamos para o trânsito, que está quentinho. A segunda circular em Lisboa, em direção ao Benfica, há demora entre o aeroporto e o Campo Grande. Sentido contrário entre as Torres de Lisboa e o Radar, também com trânsito. Ponto 25 de Abril, sentido Almada, a parar a partir de Campo Lido. E no Porto, VCI em direção à Rábida, abandonamentos entre o Dragão e a A3. Na A3 demora no final para a VCI e na AEP há paragens em ambos os sentidos. Catarina, quanto ao tempo?
1: Resumo simples. Amanhã, céu nublado para todo o país, incluindo ilhas, com sol a espreitar de vez em quando. E é isto. Fácil,
0: está
1: rápido
0: feito.
1: E eficaz.
0: Já a seguir, vamos para as notícias com a Ana Paula Santos. Estás com a RFM. Sim, é o Tá Bonito. O Helder está de férias. Estou cá eu, Ana Colasso, com a Catarina Moreira.
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19: Olá, boa tarde. Afinal, Trump volta atrás nas portagens no Golfo de Hormuz. Um dia depois de ameaçar cobrar portagens a todos os navios que atravessem o Estreito de Hormuz, o presidente norte-americano foi à sua rede social dizer que, afinal, vai substituir as tarifas de 20% por acordos comerciais em que os países do Golfo se comprometem a fazer investimentos nos Estados Unidos. Sobe para 117 o número de portugueses e lusodescendentes mortos nos sismos da Venezuela. 22 são menores. De 20 dias depois, 51 pessoas permanecem desaparecidas, revela o último balanço do Ministério dos Negócios Estrangeiros. A equidade no acesso ao ensino superior pode estar em causa em função da fórmula de cálculo da média que é utilizada e que foi alterada várias vezes nos últimos 4 anos. O alerta é do presidente da Inspiring Future, uma organização que apoia a transição dos jovens para o ensino superior. Mundial de Futebol, hoje decide-se o primeiro finalista. O França-Espanha está marcado para as 8 da noite.
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0: Vamos a isto, Ana Colasso, Catarina Moreira, num Tá Bonito especial durante esta semana, porque o Helder está de férias e tu se calhar também.
1: Ai, olha, se tiveres, aproveita as férias, aproveita por nós, que também queríamos estar.
0: Deita lá um mergulhinho, está bem? Eish. Dá lá um mergulhinho para
1: quem
0: nós.
1: Quem me dera.
0: A água está boa este ano, não te queixes.

0: Sim, porque foi precisamente ontem que começou a nona temporada do Barulho. O que é que isso significa? Que quem ganhou até agora pode voltar a tentar, porque está aberto o Que Barulho é Este na RFM.
1: Exatamente.
0: Com a nova temporada, a nona temporada. E o que é que nós queremos? Queremos mostrar o barulho que está em jogo. Atenção, faça silêncio aí no carro. Silêncio, porque o barulho que está em jogo é... É curtinho.
1: É curtinho.
0: Eu vou pôr outra vez. Não devia, não digas que fui eu.
1: Não conta ninguém. É um segredo nosso.
0: Caludos aí. É isto. É isto que está a valer...
1: 1.470 euros.
0: O que é que tens de fazer? Ligar agora para o 213814540 e eu, assim que desligar o microfone, atendo o telefone. É isto, é o que tens de fazer. Bora, vamos ligar para o Tá Bonito, para a RFM, com a Ana Colás, Catarina Moreira. É hoje que vamos dar o Que Barulho é Este na RFM. Quem sabe se não te damos a ti. Bora, tenta.

0: Vamos a isto, Catarina Moreira, vamos a isto.
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0: Olha que bom, já temos concorrente.
2: E já temos vencedora. Eu até já vou mandar assim, que é para ver se isto ajuda, não é? A sair. Olá, muito boa tarde.
3: Boa tarde.
0: Lourdes, estás convencida que vais ganhar e essas coisas todas?
3: Eu estou convencida que vou ganhar.
0: Muito bem, tu és do Pinhal Novo, tens uma ótima idade para ganhar estas coisas. Pronta para ganhar 1.470 euros.
3: Sim.
0: É isso? Pronto, se foste
3: é isso mesmo.
0: Aos palpites errados, ao site ou à
3: não, ainda não fui ver nada. Não vi nada.
2: A Lourdes nem precisa. Ela tem o palpite na ponta da língua. Ela vai ouvir o barulho e vai dizer logo o palpite certeiro.
3: Não tive tempo. Vindo do trabalho, não tive tempo de ver os palpites errados.
0: Muito bem. Espera aí, Lourdes, então.
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0: O barulho que está em jogo é este. Atenção, Lourdes, porque depois damos-te 15 segundos para responder. O barulho que está em jogo é... E agora? Lourdes, que barulho é este na RFM?
3: Uma pulverizadela de um perfume e tapar o frasco.
0: É essa a tua... Vamos bloquear essa chamada. É isso. Esse teu palpite.
2: É. Pulverizar um perfume e depois tapá-lo. É isto?
3: Sim, é isso mesmo.
0: E banhas-te muito em perfume, Lourdes?
3: Ah, mais ou menos.
0: Oh, Lourdes, então eu acho que vais ter que te perfumar mais. Tenho tanta pena. Oh. Olha, tenho pena, mas...
3: Também eu.
0: Significa que o barulho vai engordar, não é?
2: Ah, pois vai.
0: Vai valer mais.
3: É,
0: e tu podes voltar a tentar.
2: E acho que é já hoje com a Joana Cruz. No da Joana. Por isso tenta a tua sorte. Se não conseguires hoje, amanhã ou depois da manhã, o que importa é participar.
0: É isso mesmo. Lourdes, beijinhos, continuação de boa viagem. Ficamos aqui à espera,
3: obrigado,
0: está bem? Mais tentativas. Beijinhos.
3: Obrigado. Beijinhos.

0: Agora seguimos para o trânsito. Em Lisboa, no eixo norte-sul, em direção a Camarata, há um acidente em Fetais. Na segunda circular, em direção a Benfica, há demora entre o aeroporto e o Campo Grande. Sentido contrário, o trânsito dá-se entre as Torres de Lisboa e o radar. No IC19, em direção a Sintra, há paragens entre Alfragide e Amadora. E na ponte 25 de Abril, para Almada, o trânsito está a parar a partir de Campolide. No Porto, na VCI, em direção à Rábida, há uma avaria na via direita, no mercado. Há trânsito também condicionado entre Bom Joia e a A3. E mais à frente, há demora entre Francos e a Ponte, em ambos os sentidos. A A3 demora no final para a VCI e na AEP, paragem nos dois sentidos. Quanto ao tempo, Catarina?
1: 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Quanto ao tempo para amanhã, um resumo simples. Céu nublado para todo o país, incluindo ilhas, com o sol a espreitar de vez em quando. No fundo, é isto. 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
0: E diz-me lá, Catarina, que horas são?
1: Olha, são neste momento 5h32 e é uma oferta de arte e dá também tudo com até 50% de desconto em smartphones, smartwatches e informática e mais 10% extra até domingo.
0: Muito bem, tudo muito dito e muito bem dito. E eu espero que estejas de viagem, que estejas bem, que saibas muito bem qual é o teu destino e que não tenhas pressa, porque a pressa não é boa conselheira.
1: Não, é inimiga da perfeição, até dizem.
0: Estás a ver?
1: Eu também acho que é.
0: Vamos a isto, vamos à música, né, Rafinha?
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0: só lhe acontece a ela e a toda a gente, não é?
1: Pois, olha, António Mendes disse exatamente a mesma coisa ontem.
0: Estás a ver? Estás
1: aquelas a ver? Coisas que achámos só nós é que fazemos e que só nos acontece a nós, é mentira.
0: E de repente acontece a toda a gente. Acontece toda a gente, por exemplo, estar com calor nesta altura do ano.
1: Sim.
0: É? Apetece um fresquinho, principalmente um fresquinho do cinema, e não há melhor filme para ires ver do que Odisseia, de Christopher Nolan.
1: Um dos filmes do ano, sem dúvida, nos cinemas, claro, só podia ser, com RFM.
0: Elenco de luxo com Matt Damon, Robert Pattinson, Tom Holland, Charlize Theron, Zendaya, Anne Hathaway, enfim, gente gira.
1: Gente muito gira, gente muito talentosa, baseado no poema clássico grego Odisseia, que relata o regresso de Ulisses a casa depois da Guerra de Troia.
0: Quem te avisa, teu amigo é, depois quando o filme ganhar o Oscar de melhor filme, vais arrepender-te de não ter ido ver ao cinema, e Max de preferência, again, confia que só queremos o teu bem, e deixa-me dizer-te que se estás a pensar ler o livro antes, já devias ter começado, porque o livro é grande, é denso, é intenso, e por isso se calhar de hoje para amanhã, porque amanhã é antes de estreia, de hoje para amanhã já não dá.
1: Mas é assim, se tiveres de férias, quer dizer, não digo que de hoje para amanhã, porque senão mais não vais dormir.
2: Sim.
1: Mas só vai estrear agora, portanto ainda tens tempo de ir ao cinema vê-lo.
0: Mas também há gente que gosta de ler o livro depois do filme.
1: E eu acho que é uma boa estratégia, porque eu sinto que há muita malta que às vezes lê os livros e depois vai com uma expectativa muito alta ao cinema. Eu acho que às vezes ao contrário até é melhor.
0: É? Então olha, aqui fica. Tens duas hipóteses. Ou vais ver o filme connosco, a RFM, ou vais ver o filme, porque o filme é imperdível e vai com certeza ter várias nomeações para o Oscar. Ana Plus, Catarina Moreira, no Tá Bonito da RFM, esta vez de maneira diferente.
1: E com este

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1: Vamos a isto, Catarina. Vamos começar a contar dinheirinho, não é?
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1: Muito bem, O Dinheiro Não Cai do Céu.
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4: João, hoje falamos sobre atividades extracurriculares dos filhos e como fazer escolhas equilibradas sem colocar em risco o orçamento familiar.
5: É um tema pertinente, Inês. Algumas famílias cometem o erro de inscrever as crianças em demasiadas atividades ao mesmo tempo, sem avaliar o impacto financeiro real ao longo do ano. O que começa como uma inscrição isolada pode rapidamente transformar-se num conjunto de compromissos mensais difíceis de sustentar. O problema não são apenas as mensalidades, mas também equipamentos, deslocações, inscrições adicionais e custos inesperados que vão surgindo ao longo do tempo. Tudo somado pode pesar bastante no orçamento familiar e criar pressão desnecessária. O mais importante é equilibrar escolhas com objetivos. As atividades devem ser enriquecedoras para o desenvolvimento das crianças, mas também sustentáveis para a família. Não é preciso fazer tudo ao mesmo tempo, nem acompanhar todas as tendências. Planear ajuda muito, definir prioridades com antecedência, experimentar antes de assumir compromissos prolongados e rever decisões ao longo do ano, sempre que necessário. Assim, evita-se acumular despesas sem controlo e mantém-se espaço financeiro para outras necessidades. Quando isto é feito com critério, Inês, é possível manter a qualidade de vida das crianças sem comprometer a estabilidade financeira da família.
4: Perceber isto ajuda mesmo a fazer as escolhas mais conscientes em família e a evitar decisões por impulso quando queremos dar o melhor aos filhos. Como explicou o João, o equilíbrio é fundamental para não comprometer o orçamento e ao mesmo tempo garantir experiências positivas. E com esta ideia clara, seguimos para o próximo episódio do O Dinheiro Não Cai do Céu, aqui na RFM.
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1: E vamos já para o trânsito. Em Lisboa, eixo norte-sul em direção a Camarata, há um acidente em Fetais. Na segunda circular em direção a Benfica, há demora entre o aeroporto e Pinamanique. No sentido contrário, entre o Estádio da Luz e as Calvanas. O IC19 em direção a Sintra, há paragens entre Alfragide e a Amadora. E na ponte 25 de Abril, sentido para Almada, está a parar a partir de Campolide. No Porto, na VCI em direção à Rábida, trânsito condicionado entre Bom Joia e a A3. E mais à frente, há demora entre Francos e a ponte. Sentido inverso, há abrandamentos entre Coimbrões e A3. Na A3 há demora desde o nó da A4 para a VCI e na AEP há paragens em ambos os sentidos. 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Catarina, vamos ao tempo.
2: Resumo muito simples para amanhã. Céu nublado para todo o país, incluindo ilhas, com o sol a espreitar de vez em quando. Agora é termos a sorte dele espreitar na altura em que nós estivermos na rua.
1: Isso é que é importante. Entretanto, importante também é o jogo daqui a nada, que é o França-Espanha, a contar para o Mundial.
2: Verdade.
1: Muito bem, mas nós temos aqui um fã do Clube Desportivo de Tondela, a quem isso nós mesmo. Todos mandamos um beijo.
2: Um beijinho.
1: Uma salva de palmas.
2: Uma salva de palmas para o Tondela.
1: Está dado o recado. 962-007-888. Boa tarde, boa viagem, boas férias, se for o teu caso. Vamos para as notícias com a Ana Paula Santos na RFM.
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18: Olá a todos.

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1: Olá, boa tarde. Os consumidores de Almada podem ter direito a compensação por causa da falta de água. É a ministra do Ambiente quem o admite, recomendando aos consumidores do Conselho de Almada que apresentem o respectivo pedido de visita ao Conselho de Odmira. Graça Carvalho adiantou que o Governo vai estudar, em conjunto com os municípios da Margem Sul e a EPAL, uma solução estrutural para o abastecimento de água. Há um aviso de segurança para as bombas de insulina Minimed. O Infarmed diz que foram identificadas falhas nos dispositivos que podem levar a uma administração de insulina maior do que o esperado. Donald Trump volta atrás nas portagens do Golfo, agora diz que é contra e anuncia acordos comerciais com os países da região. No Peru, desde o início do Mundial de Futebol, a 468 bebés, os pais decidiram chamar Haaland. E 91 têm mesmo o pacote completo, Erling Haaland. Tal é o impacto que a estrela norueguesa provocou em todo o mundo.
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3: Catarina Moreira, que nome é que vais dar ao teu primeiro filho, se o tiveres?
4: Eu não sei. Mas tens alguma sugestão?
3: Nada. Não faz ideia.
4: É que eu também não.
3: Sei lá.
4: Uma pessoa até fica. É mesmo. Uma pessoa fica sem palavras.
3: Olha,
4: com as notícias.
3: Estás com a tua bonita Ana Colasso, Catarina Moreira, o Helder está de férias. E se estiveres também, boas férias com a RFM.

0: É muito bom esta saloia do Nuno Ribeiro, é maravilhoso, realmente, é verdade. E se calhar uma boa base nesta altura do campeonato, Catarina Moreira, será esta?
1: Ai, é. É ótima para o tema que segue.
0: É isso mesmo. Ninguém se vai casar desta equipa. Não, não, não. Mas é preciso falar de um casamento.
1: É. E podemos até começar assim com uma frase que ninguém estava à espera de ouvir sobre este casamento.
0: Que é?
1: Foi bastante humilhante.
0: Imagina.
1: Parece estranho, mas esta frase foi pronunciada por vários convidados do casamento de Taylor Swift e Travis Kelce.
0: Já foi quase há 2 semanas, é certo? Mas o casamento continua a dar que falar e não pelas melhores razões.
1: Então é assim, vários convidados relatam algumas atitudes do casal que, pelos vistos, terão deixado os convidados desconfortáveis e a sentirem-se inferiores, que é uma coisa que ninguém quer num casamento. Eu, aliás, ninguém quer em lado nenhum.
0: Em lado nenhum. Mas, por exemplo, perguntas-te.
1: Então, depois de terem subido ao altar, Taylor Swift e Travis Kelce decidiram fazer um leilão com várias peças e produtos de luxo, nomeadamente malas da Chanel, relógios Rolex e ainda um Chevrolet. Epá, é um bocado bizarro.
0: Muito bizarro. Disse um convidado que logo após a cerimónia, a Taylor e o Travis fizeram um sorteio e passaram cerca de 1 hora a oferecer presentes de luxo.
1: É giro, mas é assim uma espécie de preço certo no meio do casamento.
0: Espetáculo!
1: Só faltava mesmo o Fernando Mendes. O copo d'água também não agradou a todos, porque era estilo buffet. O jantar volante, para soar melhor.
0: Todo o jantar era buffet. E agora imagina aquelas celebridades todas de prato na mão, principalmente com aqueles vestidos. Não deve dar muito jeito.
1: Sim.
0: À espera de chegar à mesa das saladas.
1: Pois, aquelas filas. Eu não estou preparada para ver aquelas pessoas sequer numa fila.
0: Então, olha, espero que a nossa colega Raíza esteja a ouvir esta emissão. Porque a equipa original do Tá Bonito vai toda ao casamento na sexta-feira e eu espero que ela não se lembre de inventar o buffet.
1: Ah, eu acho que vai ser buffet, por acaso.
0: Ou seja, como eu vou trabalhar, vocês vão enviar fotografias.
1: Nós vamos mandar tudo para ti.
0: Ok.
1: Ana, mas eu acho que vai ser porque a Raiz é uma pessoa prática.
0: Não sei se ela não vai oferecer nenhuma mala Chanel, Catarina. Não sei se.
1: Pois, eu acho que aí é que podemos conversar, ó Raíza. Mas também oferecer uma e depois o resto da malta ficar ali a olhar. É que é isso que é chato.
0: E se em vez de um, sei lá, qual era o carro que ela ofereceu?
1: Acho
0: que
1: um Chevrolet.
0: Em vez de oferecerem um Chevrolet, se a Raíza oferecer um carrinho de linhas.
1: Sim, é assim, era melhor que nada, não é? Mas é assim, também estar a oferecer isso aos convidados da Taylor Swift. Será que os convidados da Taylor Swift não podem todos comprar esse tipo de coisas?
0: Pois podem, realmente.
1: Se calhar ela também se dá com gente como a gente, não é?
0: Exato, também
1: se calhar,
0: acredito.
1: Pronto, nem todos são ricos.
0: Acredito. O que eu sei é que com certeza que já te aconteceu alguma coisa engraçada no casamento e podes partilhar. 962-007-888 é o número do WhatsApp da RFM. Nós cá estamos. Está bonito? Ana Colasso, Catarina Moreira. Um está bonito diferente, digamos assim.

0: Olha que bem, hoje, Catarina Moreira, hoje, para muita gente o Mundial já acabou, na verdade, não é?
1: Para mim já acabou um bocado.
0: Pois, eu também já foi. Olha, foi uma missão impossível, na verdade.
1: Mesmo.
0: Mas diz-me lá, hoje é dia de meia-final do Mundial, a primeira, vai opor a Espanha e a França.
1: Uhum. Como tal, temos de voltar aqui a recorrer à melhor vidente do Mundial 2026.
0: Jaran, jaran, jaran, Catarina Moreira, presente.
1: Por acaso, eu acho que não, eu só adivinhei o resultado de um jogo, por isso não sei se vale, porque eu no fundo adivinhei o resultado do jogo Portugal-Uzbequistão, que ficou 5-0, mas depois houve outro jogo de Portugal e o Helder acertou no resultado, e eu já errei.
0: Ok.
1: Eu acho que o Tabonito, no geral, tem aqui uma luz, não é? Tem aqui qualquer coisa. Eu acho que se calhar és tu as que vais adivinhar, por exemplo, Ana, porque estás no Tabonito.
0: O Espanha-França?
1: Uhum.
0: Eu só queria adivinhar uma coisa.
1: O quê?
0: Que a Argentina não ganhasse.
1: Pois, também eu. Estou igual. Bem, o Paulo é capaz de se retirar deste estúdio.
0: Porque o Paulo está pela
1: Argentina. O Paulo é 100% argentina. E o Helder também.
0: Mas sabes porquê que eu vou explicar? Porque é que estou pelas não argentinas.
1: Então explica.
0: Porque na verdade acho que está tudo muito a favor para a Argentina.
1: Pois, percebes? É o que toda a gente acha, não é? Mas o Paulo nunca vai ver isso, não é? Porque ele acha que é justo e que está tudo certo e que pronto.
0: És muito Messi.
1: É
0: isso.
1: É.
0: Pois eu não sou nada Messi. Mas adiante, queres um palpite para a Espanha-França?
1: Uhum.
0: Então passa à Espanha por 2-1.
1: Ah, que giro. Eu por acaso vou para a França.
0: É?
1: Eu vou para a França por 2-0.
0: Espanha 2-1 e a Catarina, França 2-0.
1: Sim, só porque eu já mandei 2-1 no outro jogo e não me apetece repetir, mas eu acho que 2-1 é um resultado muito recorrente no Mundial.
0: Ok, então olha, se quiseres, manda também o teu palpite 962007888. Olha, quem vai acompanhar o jogo é a Joana Cruz, porque o jogo começa às 8 da noite.
1: Ah, pois é, ela vai por aqui na TV.
0: Ah, pois é, entretanto, vamos à música. Catarina Moreira com Ana Colasso num Tá Bonito, e a próxima música é Water, da Tylove.

0: Vamos para o trânsito. Ah, pois vamos para o trânsito. Se calhar é onde tu andas. Mas olha, em Lisboa, na Grilo, em direção a Algés, há um acidente antes do túnel do Grilo. Só se circula por uma via. No eixo norte-sul, em direção a Camarate, há um acidente em Fetais. Na segunda circular, em direção a Benfica, há demora entre o aeroporto e Benfica. E no sentido contrário, entre o Estádio da Luz e as Calvanhas. No IC19, em direção a Sintra, há paragens entre Alfragide e a Amadora. E na ponte 25 de Abril, para a Almada, o trânsito está a parar a partir de Sete Rios. No Porto, na VCI, em direção à Rábida, trânsito condicionado entre o Bom Joia e a A3. E mais à frente, há demora entre Francos e a Ponte. Sentido inverso, há corte parcial na Ponte, há abrandamentos entre Coimbrões e a A3. Na A3, há demora desde o nó da A4 para a VCI. E na AEP, há paragens em ambos os sentidos. 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Quanto ao tempo, Catarina?
1: Amanhã, céu nublado para todo o país, incluindo ilhas com sol a espreitar de vez em quando. 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
0: Muito bem. E agora a pergunta é, que horas são?
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0: 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É mesmo? 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

0: Ana Colasso com Catarina Moreira, desta vez um pouco diferente porque o Alder está de férias e se também estás de férias, boas férias. Agora imagina encontrares todos os teus produtos favoritos, mesmo de férias, os teus produtos preferidos de beleza e bem-estar num só lugar. 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
1: Sou eu e tu vais perder esta grande festa. Eu acho que não.
0: Não, de todos. É impossível. Já se quem me dera, ou aliás, quem me vê, os 4:30 com o Luís Trigacheiros, uma música sobre memória, sobre o passado, sobre aquilo que, na verdade, todos nós somos. É isso mesmo. Estás com a RFM, boa viagem. Quem me

0: Está bonito, né, RFM, Ana Colasso, Catarina Moreira. Um bocadinho diferente do que é costume, é verdade. Mas temos de falar aqui, não de protagonistas, mas de personagens secundárias.
1: É verdade, falámos do novo espetáculo de stand-up comedy do nosso Duarte Pita Negrão, comediante e também elemento desta belíssima equipa da RFM.
0: Que é, na verdade, um verdadeiro protagonista.
1: É, pois é, ele sabes que ele foi nosso convidado do Está Bonito. E nós estamos a perguntar porquê desta personagem secundária. E ele acha que é a personagem secundária em muitas coisas, em muitos papéis na vida dele, e que isso não é necessariamente mau, e de facto não é. Não, tanto é que quem já teve a oportunidade de o ver ao vivo, excelente, sabe que é muito bom. Aliás, quem já foi ao que grandioso espetáculo este é RFM, deve estar a lembrar-se do comediante que abriu o espetáculo.
0: Deve estar a desejar que o próximo grandioso espetáculo é este na RFM, no próximo dia 17 de outubro, comece também com o Duarte Pita Negrão.
1: É isso mesmo. E os bilhetes já estão à venda. Há para vários sítios. Começámos, por exemplo, com Oliveira das Meis no dia 29 de outubro. Logo depois, Braga, 6 de novembro. Lisboa, 10 de novembro. E agora dizes o resto, Ana.
0: Porto, 5 de dezembro. Leiria, 10 de dezembro. Évora, 11 de dezembro. Almada, 12 de dezembro. E depois é Natal.
1: Sim, depois é toda a gente a comer
0: o
1: bacalhau.
0: E se é Natal, já sabe que a Joana Cruz vai cantar.
1: Ai, pois.
0: É,
1: ai,
0: é verdade.
1: Eu já estava a ver que dia é hoje, para ver se é dia 25 que ela vai cantar.
0: Não. Agora no próximo dia 25 tenho a certeza que ela vai cantar Natal. E o mais engraçado é que tu aí no carro vais cantar com ela, de certeza. Deslocado dos Napas, já a seguir na RFM. Boa tarde, boa viagem. Não, e não te assustes, falta ainda muito para o Natal. Conto

0: Acabou-se por hoje.
1: Oh, Ana, chegou ao fim. Mas amanhã há mais.
2: Mas amanhã há mais. E antes, passamos a bola a quem ainda não vai cantar o Natal, Joana,
0: não,
2: por favor.
0: Não, estavas há bocadinho a puxar pela minha Mariah Carey, mas é só lá mais para a frente.
2: Dia calma. 25, dia 25. Hoje, o que é que temos?
0: O que é que temos no menu? Mais de 1.500 euros no que barulho é este?
2: Não, muito bem. Olha, a Lourdes não acertou connosco.
0: Portanto, Lourdes.
2: Foi.
0: É tentar outra vez, não há problema. Podes tentar de novo.
2: O melhor que tens a fazer é ir ao site ou à RFM.
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11: 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Ora, aqui na RFM dizemos-te que na Cril, em direção a Algés, há um acidente antes do túnel do Grilo. Só se está a circular por uma via. A segunda circular para Benfica está demorada do aeroporto a Benfica e no inverso das Torres Lisboa ao radar. Já no IC19 para Sintra, para-se de Alfragide até à Amadora. A44, sentido Coimbrões, tem um acidente. O trânsito está condicionado. A BCI para a Rábida também tem condicionamento entre o Freixo e a A3, mais à frente demorado da Via Norte à Ponte. No inverso, há um corte parcial na ponte, abranda-se entre Coimbrões e a A3, que também está demorada desde o nó da A4 para a VCI e a Avenida AEP ainda com paragens nos dois sentidos. Amanhã há uma ligeira subida da temperatura no sul do país, o dia vai começar um bocadinho mais nublado, mas vai limpando. 23 a máxima no Porto, 29 em Lisboa, 31 em Faro, 24 em Ponta Delgada, 26 no Funchal. Já vamos às notícias na RFM com o José Carlos Silva.
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14: Olá, viva, boa tarde. O presidente dos Estados Unidos disse ao primeiro-ministro de Israel para retirar do Líbano e da Síria. Segundo o jornal Axios Online, Donald Trump manteve ontem uma chamada telefónica com Benjamin Netanyahu e indicou que as forças militares de Israel deveriam retirar-se das posições que ocupam nos dois países vizinhos. O Ministério da Educação nega que a demissão de Salomé Branco, a vice-presidente da Agência para a Gestão do Sistema Educativo, esteja relacionada com os problemas com os exames nacionais. A tutela assegura que a exoneração foi a seu pedido e que Salomé não teve qualquer envolvimento na preparação ou implementação do polémico processo. O secretário-geral do PCP espera que o governo não tenha a desfaçatez de não levar o ministro da Educação ao debate de urgência sobre os exames nacionais. O Partido Comunista Português dá como certa a aceitação de um debate de urgência para sexta-feira. Logo mais às 8 da noite, a primeira partida das meias-finais do Mundial de Futebol, França-Espanha. Quem passar vai jogar com o vencedor do Argentina-Inglaterra na final. Fica bem com a RFM, com a Joana Cruz e o da Joana.
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11: Ainda bem que não te atrasaste a chegar. Cá estamos, o da Joana, comigo Joana Cruz, com 10 músicas seguidas com Bai Europa, o seu banco de confiança. 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E agora é vez de Drive Safe.

terça-feira em que será o dia em que vais ganhar, depois das 7h30, 1590 euros. É este o valor que eu tenho para ti no Que Barulho É Este da RFM. Já vamos jogar, a ver se vais de férias um bocadinho mais descansado. Para já, Billie Eilish. I had a dream.

Haaland também já chegou a casa, já está em Oslo, ao que parece o norueguês, e acompanhado, sabes por quem? Por um guaxinim embalsamado, agarrado a uma garrafa de gin. Parece que se encantou por este souvenir numa loja em Dallas e lá comprou o bichinho por $750. Claro que vestiu botas, chapéu de cowboy, para a fotografia. E a loja, ao que parece, agora está com mais de 2 mil encomendas online e encomendas internacionais, coisa que não era normal para eles. Bom, eu diria que o Haaland se tornou ali num verdadeiro redneck texano. Oh yeah, se eu fosse a mãe dele e me entrasse em casa com um guaxinim embalsamado, eu dizia-lhe logo assim: olha, nem meu menino, vais já dar meia volta, ok? E vais devolver isso à loja, se faz favor. Agora não vou ter aqui um guaxinim agarrado a uma garrafa de gin vazia, ainda por cima, para estar a olhar para o bicho morto, embalsamado, está bom? Ai, que coisa agora. A sério, está com cada uma. De facto, ele pensa, eu disse só encontro na América, tenho que levar para casa. Deve ter sido isso, só pode. Mas e Star, na RFM?

0: 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A Crila em direção ao Algés com um acidente antes do túnel do Grilo está a provocar corte de fila desde Sacavém. Segunda circular, lentidões habituais, IC19 para Sintra, devagar entre Alfragide e Amadora, na A5 para Cascais, devagar também de Caselas a Miraflores. Quanto à A44, sentido Coimbrões, há um acidente antes ali da zona do shopping, o trânsito está condicionado desde o Freixo, a VCI também em direção à Rábida, com as lentidões habituais e no inverso, há corte parcial na ponte Abrandas entre Coimbrões e a ponte Dom Luís. 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Já vamos a caminho desta quarta-feira que vai trazer uma ligeira subida da temperatura no sul. O dia começa mais nublado, mas vai limpando. 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E por aqui na RFM jogamos ao que barulho é esse.
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0: Ora e comprometido.
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0: Eu disse que íamos jogar a esta hora para 1.590€ ao que barulho é este na RFM. Portanto, no 213814540, venha de lá essa resposta certa de preferência, já sabes. Que barulho é este? 213814540.
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0: Estás no sítio certo para quem sabe acabar ainda melhor a tua terça-feira. Vamos lá.
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0: Ora, vamos até à trofa ter com a Elsa. Já acabou o trabalho por hoje. Correu tudo bem, Elsa?
3: Correu, obrigada.
0: Maravilha. Então agora vamos fazer com que isto corra ainda melhor, porque estão 1.590 € aqui para tu ganhares. Quem sabe não vão parar às tuas mãos, mas para isso já sabes o que tens que fazer.
3: Vamos lá tentar.
0: Vamos lá a isto. Que barulho é este, né, RFM? Qual é o teu palpite?
3: Eu acho que parece aquela, quando fecha a caixa dos óculos.
0: Aham, ok, fechar a caixa dos óculos. Tu usas óculos para ler?
3: Não, só de sol.
0: Só de sol. Ai, ainda tens olhinhos bons, não é preciso nem ao perto nem ao longe?
3: Nem ao perto nem ao longe.
0: Ih, que campeã! Eu ao perto isto já não estou a ver bem. E olha, sabes o que é que eu não estou a ver bem ao perto também?
3: Imagino.
0: É o teu palpite. Estou a vê-lo muito desfocado, muito desfocado. Elcinha, muito obrigada. Um beijinho.
3: Obrigada,
0: volta a tentar.
3: Beijinho,
0: obrigada. Volta a tentar, é isso mesmo. Não era a primeira vez da Elsa e também não há de ser a última. Portanto, já sabes como é. Amanhã, o valor do Que Barulho É Este na RFM. O valor do prémio vai aumentar. 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
18: Olá, viva, boa noite. Sou o José Carlos Silva. O Governo decidiu prolongar o processo de correção dos exames nacionais. O prazo deveria terminar às 23h59 de hoje. Vai ser prolongado até ao dia da manhã. Em comunicado, o Ministério da Educação esclarece que a 5 horas de terminar o prazo dado inicialmente, estavam classificadas 98% das respostas dos alunos. O Ministério da Educação acrescenta que o prolongamento do prazo para a correção não implica um adiamento da fixação das pautas que se mantém para sexta-feira. Está por minutos o arranque da primeira meia-final do Mundial de Futebol, um França-Espanha, no dia da tomada da Bastilha. A partida vai ser no estádio de Dallas, em Arlington, nos Estados Unidos. Entretanto, Balogun, o jogador da seleção de futebol norte-americana, falou hoje pela primeira vez sobre a polémica reversão de um cartão vermelho a pedido do presidente dos Estados Unidos, Donald Trump. Reconhece que percebeu as proporções que o caso ia tomar e notou nervosismo nos companheiros de equipa. No final do ano que vem estará pronta a funcionar uma fábrica da Ovion para fabrico de medicamentos no Seixal. O investimento de 200 milhões de euros foi hoje anunciado.
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0: Mais 10 músicas seguidas por aqui na RFM, a começar com Bay Europa, o seu banco de confiança. 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Fica por aí comigo, Joana Cruz. Isto é o da Joana, com esta música que põe qualquer mood lá em cima. Vamos lá!

ser pela França. Estamos a conhecer hoje o primeiro finalista do Mundial, o jogo da França e da Espanha, não é? E atenção que hoje é o dia 14 de julho, tomada da Bastilha, 1789, início da Revolução Francesa, foi o fim do antigo regime, do absolutismo monárquico, o povo estava cheio de fome, cansado de injustiças, revelou-se contra os privilégios do clero e da nobreza. E hoje que França também se revolte contra a Espanha que mandou Portugal para casa, não é? Portanto, eu, por mim, é contra a Espanha. A marchar, marchar, ok? Vamos lá ver o que é que vai sair daqui. E depois, sábado, conhecemos o terceiro e o quarto lugar. No domingo, finalista do Mundial. Isto está a ficar muito, muito quente, não é? E pronto, nós vemos cá de longe, com muita pena nossa, mas é o que é. Benson Boone, RFM, The Time.

para voltares para casa depois do trabalho. E se queres evitar stress no trabalho, então há uma coisa que deves fazer: é não ir trabalhar. Segue-me para mais dicas. Boa. Joana Cruz, contigo por aqui na

0: 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Daqui a pouco, a Madonna e a Sabrina Carpenter.
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6: Ser pela liberdade não é apenas tirar as correntes de alguém, mas viver de forma que respeite e melhore a liberdade dos outros. Uma afirmação de Nelson Mandela que permanece atual e provocadora. Já agora, vale a pena pensar nisto.
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0: 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RFM, muito boa noite, bom restinho de terça-feira. 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
11: Viva, boa noite. Sou o José Carlos Silva. Está quase ao intervalo o França-Espanha. E a vantagem é para a Espanha, a vencer por 1-0 com um gol de penalti de Oyarzabal. Esta é a primeira partida das meias finais do Mundial. Quem vencer esta noite, França ou Espanha, vai à final e nesse caso vai defrontar ou Argentina ou Inglaterra. O jogo ainda está por se realizar. O processo de correção dos exames nacionais, afinal, já não termina ao fim do dia de hoje, vai ser prolongado para esta quarta-feira, indicou em comunicado o Ministério da Educação. A 5 horas do prazo terminar, o Ministério assegurava que 98% das respostas dos alunos estavam corrigidas. O processo prossegue e não vai afetar a fixação das pautas que se mantém para sexta-feira. O Comando Militar Central dos Estados Unidos confirma, foram lançados esta terça-feira novos ataques contra o Irão, de resto e como é hábito, voltaram a ouvir-se explosões em Bandar Abbas, no sul do país, junto ao Estreito Hormuz e também em Avaz. Entretanto, a Kuwait indica que detectou durante a noite de hoje que o Irão lançou um míssil balístico, 5 mísseis de cruzeiro e 3 dezenas de drones que foram interceptados.
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15: Faz boa viagem por aí com a RFM. Que tal? Férias também já a acontecer ou só aquela contagem decrescente? Então estás como eu. Nem são mini-férias, é um fim de semana prolongado, mas olha, há de chegar o nosso dia de descansa. Joana Cruz contigo por aqui, isto é o da Joana. 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

Faz boa viagem por aí com a RFM. E há pouco eu perguntava-te se estavas já na contagem decrescente para as férias. Eu vou agora, na verdade, um fim de semanazinho prolongado. Nem se podem chamar férias. Dizem que eu estou sempre de férias, mas isto vai ser só um quinta à segunda. Pronto, não são. Não são férias. Mas deixo-te aqui uma dica. Eu já fiz a minha mala no fim de semana. Faço sempre. Com uma semaninha de antecedência, no mínimo. Para ver se não me esqueço de nada e tal. E há uma coisa que ainda não pus na minha mala de porão, mas que para lá irá. E que se chama borrifador de água. E perguntas tu, para que eu? Porquê que eu levo um borrifador de água? Então, sobretudo na altura de verão, ninguém quer estar a passar a ferro. Por mais que arrumemos aquela camisinha de linho linda na mala, ela vai sempre chegar com vincos e com as dobras marcadas. Portanto, fica aqui a dica. Dica partilhada é dica abençoada. Levas um borrifador qualquer que seja, não é? Basiquinho. Mas levas um borrifador dentro da mala vazio, não é? Escusado e carregado. Quando chegas ao destino, quer vestir aquela camisa amanhã. Penduras num cabide e pumba, pões-te a borrifar a camisa. Porque é calor, não é? No dia a seguir, acontece magia. O tecido começa logo assim. Às vezes dás a borrifadela e começas logo a ver o tecido a fazer assim, a espreguiçar. O que quer dizer que vais ter uma camisinha passada a ferro sem teres tido o menor dos trabalhos, ok? Fica aí a dica, borrifadorzinho vazio na mala de viagem para ajudar a passar a ferro a roupinha. Hã?

A volta de Madonna com este Love Sensation por aqui na RFM, Rádio das Grandes Músicas, onde eles também têm o espaço sempre livre. Passadeira Vermelha, estende-se agora para Maroon 5.

0: banho, porque amanhã quero estar com a voz bem limpinha para estar a falar contigo ao telefone. 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Ai que ferinhas boas que vão ser. Ai que aquelas prestações penduradas também já vão à vida. Vamos lá, é já amanhã às 9:15.
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Adoro o Maninho, vamos sempre até ao fim com ele, com certeza. Deixa mesmo ir até ao fim aqui na RFM, tá? Pronto, já foi. Vamos agora com a Gracie Abrams. Boa noite, eu sou a Joana Cruz.

0: 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É já daqui a pouco na RFM que a Ana Pinheiro fica contigo com mais um aninho de vida. Ontem foi o aniversário, agora está de volta já daqui a pouco com o Boa Noite ou Whatever. Mas antes o José Carlos Silva traz as principais notícias. Eu sou a Joana Cruz, boa noite e até amanhã no grandioso Jogo da Mala.
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18: Olá, viva, boa noite. Está a cair o pano na primeira meia-final do Mundial de Futebol 2026. Boa noite, sou o José Carlos Silva. E o resultado não é famoso para a equipa gaulesa, a perder por 2-0 com golos de Orizabal, de penalti, e também de Pedro Porro. Espanha vai à frente e deverá ser a primeira seleção com carimbo para a final, onde irá defrontar o Inglaterra ou a Argentina, que jogam amanhã. Ataques norte-americanos renovados esta terça-feira contra o Irão, alvos na zona costeira no sul do país, próximo de Sirik, também em Bandar Abbas e outras áreas perto do Estreito de Hormuz. De resto, o Comando Militar Central dos Estados Unidos indica que já começou o bloqueio naval contra navios que transitam de ou para portos e áreas costeiras do Irão. Os professores classificadores receberam luz verde do Ministério da Educação para corrigirem exames até ao dia de amanhã. Em comunicado, o Ministério indica que 98% das respostas dos alunos já foram corrigidas. O processo não vai atrasar a fixação das pautas que está marcado para sexta-feira.
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1: Boa noite, Ana Pinheiro, já por aqui. Agora com 33 anos. Fiz anos ontem e a empresa é simpática, dá-nos o dia de folga, portanto não estive por cá, mas hoje já estou de volta para trazer até à meia-noite as grandes músicas da RFM. E hoje temos outra pessoa da equipa que faz anos, fazemos anos sempre coladinhas, a Marta Peneguião faz-nos hoje, 30, portanto manda-lhe uma mensagem pelo Instagram, ela está de férias, mas vai gostar de receber. 10 músicas seguidas agora na RFM, a começar com Bruno Mars.

Continuo a aproveitar estas 10 músicas seguidas na RFM. Sou a Ana Pinheiro. Já é terça-feira, mas se calhar ainda estás a recuperar do fim de semana, porque a partir de certa idade demora mais a recuperar de um festival de verão, de um casamento ou só de uma saída à noite, não é? Boa sorte.

3 músicas seguidas aqui na RFM. Já a seguir continuamos com o fenómeno do TikTok, o Somber. Eu sou a Ana Pinheiro, fiz anos ontem. Vou partilhar contigo o presente que me ofereceu o meu marido, só porque quero o teu feedback se já usas. E pode ser uma boa dica também para ti que ainda não conheces o Kobo ou Kindle, que é uma espécie de tablet onde podes ter os livros que quiseres. Eu até agora fui um bocadinho resistente porque eu gosto mesmo do papel, eu gosto dos livros.

0: acesa. Portanto, fica aqui a sugestão e dá-me o teu feedback se já usas.
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E a Mac já não te vai sair da cabeça também. E agora mais uma grande música para a tua noite. É a vez de Benson Boone entrar no teu carro. Aproveita, estás ao som de grandes músicas aqui na RFM. Eu sou a Ana Pinheiro. Boa terça e boas férias.

0: 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A seguir as notícias.
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6: Olá a todos.

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1: Olá, viva, boa noite, sou o José Carlos Silva. Espanha está na final do Mundial de Futebol. Esta noite a seleção espanhola derrotou a francesa por 2-0 com golos de Oyarzabal e outra ainda de Pedro Porro. A seleção espanhola confirma-se como uma das mais fortes equipas desta competição. Amanhã vai conhecer o adversário da final, a seleção que vencer a partida que vai opor Inglaterra e Argentina. Continuam a ouvir-se explosões no Irão e em alguns locais não tão perto da zona costeira sul, como tem sido o hábito, como é o caso de Banpur. Os Estados Unidos confirmam ter concretizado, entretanto, o bloqueio naval ao Irão. A Câmara do Odmira confirma estar a verificar a legalidade das obras realizadas no imóvel do Ministro da Administração Interna. Confirma que não está em curso qualquer processo de licenciamento ou comunicação de obras na propriedade de Luís Neves, em São Teutónio, Odmira. Os professores classificadores têm até esta quarta-feira para corrigir o que falta dos exames nacionais. O anúncio do prolongamento do prazo foi feito pelo Ministério da Educação ao início da noite. Fica com Ana Pinheiro na RFM.
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7: Muito bem, está tudo pronto para mais 10 músicas seguidas aqui na RFM e já a seguir vais ouvir uma que eu acho que já se pode chamar um clássico. Fico Assim Sem Você, de Adriana Calcanhoto. Portanto, um bocadinho mais alto para cantares desse lado comigo, em 10 músicas.

E é com esta grande novidade que fechamos 10 músicas seguidas na RFM. Normalmente no verão a nossa agenda social está em alta, se chega assim o outono e o inverno não se passa grande coisa, portanto eu trago já um plano para comprares o teu bilhete em avanço para o novo solo de comédia de Duarte Pitangrão, que já conheces da RFM, com Dudas e o Nombre, se já foste a um dos nossos espetáculos também, sabes que o Duarte é incrível e esteve agora no Alive. Se ainda não tiveste a oportunidade de o ver ao vivo, é agora. Com personagem secundária, vai passar por Oliveira das Mães, Braga, Lisboa, Leiria, Porto.

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1: Uma ótima noite para ti. Já a seguir e até às 2 da manhã com as grandes músicas calmas do Oceano Pacífico da RFM. Vem Ana Colasso, antes disso ainda atualizamos as notícias. Eu, Ana Pinhal.

0: tudo no próprio dia.
1: Beijinhos, até amanhã.
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7: Viva, boa noite, sou José Carlos Silva. O Primeiro-Ministro reconhece que houve falhas técnicas no processo de correção dos exames. No encontro com militantes em Palmela, no distrito de Setúbal, Luís Montenegro afirmou que o processo é complexo e que está a ser perturbado pela resistência por parte de professores. Para o Primeiro-Ministro, há docentes que não têm a mesma opinião sobre o processo, embora a maioria esteja de acordo com o passo que o Governo deu. Quanto a responsabilidades políticas ou dos serviços, admite que possam ter existido. Entretanto, esta terça-feira, o Ministério da Educação decidiu prolongar até quarta a correção dos exames nacionais. O prazo deveria expirar por esta hora. Amanhã, às 8 da noite, Inglaterra e Argentina vão começar a decidir quem vai à final do Mundial de Futebol, frente à seleção de Espanha. Os jogadores espanhóis carimbaram esta noite o passaporte para a final ao bater por 2-0 a seleção francesa. Golos de Oyarzabal, de penalti e também de Pedro Porro. Mais uma noite de ataques norte-americanos contra o Irão e a concretização também do bloqueio naval ao país. Há relatos de vários ataques, sobretudo na zona costeira do sul do Irão. Entretanto, o presidente dos Estados Unidos assegurou que a ofensiva vai prosseguir até ele dizer que já chega.
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com a maré a subir e a noite escura com uma lua ainda muito nova. É assim que começa o Oceano Pacífico. 2 horas de grandes músicas calmas e alguma conversa. Boa noite, boa viagem. Estás com a RFM, sou a Ana Colosso.

Hoje vai ser um bom dia. Até porque hoje é dia de levar o teu poeta para o trabalho. O Afonso Cruz escreveu um livro que deu o título de Vamos Comprar um Poeta. E eu não esqueço a janela que ele põe o poeta a descrever, mais ou menos a meio do livro. Uma janela desenhada numa parede, debaixo de uma escada, onde o poeta dorme meio encolhido. Se eu trouxesse um poeta para o trabalho, era esse. O do livro do Afonso Cruz. Excelente livro para te pôr a pensar nestas férias. Vamos comprar um poeta aqui no Oceano Pacífico da RFI.

Ouvi-te esta tarde no Tá Bonito. E agora ouço-te a esta hora no Oceano Pacífico e a voz é tão diferente. Na verdade, não é bem a voz que é diferente, é talvez a energia, é o objetivo. Durante a tarde quer-se alguém enérgica, com a Catarina Moreira, a levar-te a casa, a fazer-te companhia a caminho de casa, dos trabalhos de casa, do estudo, ou mesmo da confusão do final do dia. E a esta hora, no Oceano Pacífico, aquilo que se quer é companhia, sim, mas para fazer o balanço do dia, para preparar o dia a seguir. Seja, na verdade, aquilo que tu queres não é bem energia, é outra coisa. É companhia, é alguém que esteja aí ao teu lado contigo. Boa noite, eu sou a Ana Colasso e estás com o Oceano Pacífico da RFM.

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1: Já a mergulhar quase na segunda onda do Oceano Pacífico da RFM para mais grandes músicas calmas. A primeira será How Do You Say Goodbye, de Dean Lewis.
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Tu sabes, a música de Diana Lima com Murta é uma das músicas que vais ouvir nesta segunda onda do Oceano Pacífico de RFM, que começa com Dean Lewis e passa ainda por Christina Perry. Boa noite, boa viagem.

a trabalhar, a acabar o turno, ou a começar o turno, a estudar, em viagem, de férias, seja como for. Ainda bem que estás por aí. É bom saber de ti. Estás com a Oceano Pacífico. Estás com a RFM. 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